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3: Que bênção, meu irmão! A paz do Senhor, um dia de paz para você. É, já começamos aqui, o programa hoje é sobre saudade. Olhe comigo. Senhor nosso Deus, nosso Pai, quero te agradecer por tudo que o Senhor tem feito nas nossas vidas, Pai. Continue conosco, nos abençoando, dando sempre da Tua graça. Senhor da Glória, continue conosco, Pai, nos abençoando, dando a Tua graça. Deus amado, que o Teu nome venha a ser sempre glorificado, Pai, através de nossos lábios. Abençoa o nosso pastor, seu Airzo. Deus amado, continue abençoando Teus servos, Teus filhos, Pai, em nome do Senhor Jesus Cristo. É tudo que nós pedimos e por fé te agradecemos. Amém e amém. Já são exatamente...
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3: É, que Deus te abençoe, te guarde, te ilumine, te dê sempre, sempre, sempre um dia de paz, um dia de vitória. Lembrando, hoje o programa é sobre saudade. Nós colocaremos aí apenas hinos da nossa harpa cristã. Você pede aí, né? Hoje, né? Você vai pedir hinos da nossa harpa cristã, hinos que tocam, hinos que custam tocar, mas aproveite, né? Aproveite e escute os hinos, seja abençoado, peça um hino também nesta manhã, com certeza o nome do Senhor Jesus Cristo será glorificado. Lembrando você, meu amado irmão, que hoje já é o nosso Congresso dos Senhores, Hoje é o nosso congresso do Departamento de Senhores do Campo de Benevides. Deus abençoe nossos amados irmãos, nossa liderança. Daqui a pouco a gente volta em nome do Senhor Jesus.
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1: Glória, meu Deus! Glória ao nosso Senhor Jesus! Que o Espírito Santo essa manhã, né, continue trabalhando, ajudando os nossos amados irmãos. Que nesta manhã Deus continue fazendo coisas maravilhosas. Quero aqui mandar aquele grande abraço ao nosso querido amado irmão Plácido Feira Barroso, sempre ligadinho no programa Onda de Esperança, lá de Ananindeua, lá na Feira Coberta Ananindeua. Grande abraço aos nossos amados irmãos feirantes aí, né? Que Deus continue te abençoando. Liga bem alto o somzinho aí. Que Deus abençoe aí os vendedores aí de verdura, de fruta, e vendedores de panela, de tempero. Meu irmão, Deus continue abençoando seu trabalho aí, né? Divulgando aí o nosso programa Onda de Esperança. Através do aplicativo você pode estar baixando o Play Store. É só procurar o nome lá, Benevides ou Rádio Jovem Benevides. E você vai estar, né, baixando o nosso aplicativo e também participando deste programa abençoado. Quero aqui mandar um abraço também, não somente para ele, mas também para a irmã Naide, também que está bem pertinho dele aí, que é sua digníssima esposa. Deus continue abençoando o vosso trabalho, feito pelas vossas mãos. Um abraço também aqui para o irmão José.

0: Zé Luiz, a irmã Socorro, aqui que são seu cunhado, Deus abençoe, em nome do Senhor Jesus Cristo, Diácono Enoque e família, irmão Gilberto e família, Deus continue abençoando nosso irmão Norina, Diácono Silas do Vale, Eduardo e a irmã Bianca, a irmã Maria Lúcia, lá da Congregação Rosa de Saron, a irmã Josiane, irmã Maria Rocha, lá da comunidade, juntamente com o nosso irmão Manuel Gomes, Ademil, né? Deus continue abençoando nossa irmã Nazaré, glória a Deus, irmã Jéssica, irmã Marinal, Diácono Moisés Brito, Rosilene Vitoriano, a irmã Conceição Oliveira, verdadeira. Alô, irmã Marcela Pires, Pai do Senhor, Deus abençoe. Um abraço também pro Carlos, né? Filho da irmã Jéssica. Deus, nosso irmão Luiz Lima, Deus continue abençoando, nossa irmã missionária Graça. Um abraço para todos os missionários do campo de Benevides. Lembrando que você pode ligar para nós, né? O número é 980-50-7115. É o número daqui da rádio, você liga, pede seu hino, faz seu oferecimento. E o nome do Senhor Jesus é glorificado. Alô, irmã Damares, quanto tempo, né? Não ligou mais. Mas eu sei que a senhora não perde, como assim, irmã Maria Barroso também, Maria Lúcia, a senhora não perde um só programa, tá? Deus abençoe a sua vida. Um abraço para a irmã Joaninha, né? Ela que é cuidadora lá e ornamentadora da Santa Ceia do Tempo Central. Deus abençoe a serva do Senhor Jesus Cristo. Um abraço para o irmão Wirley Almeida e a sua digníssima esposa, a irmã Marielle, a sua filhinha, a irmã Ana Sofia. Um abraço, Deus abençoe os nossos amados irmãos. Lembrando que o programa é até às 7 horas da manhã. E hoje o programa, ele é especial saudade. Estamos colocando em homenagem ao nosso hinário, ao nossa harpa cristã. Apenas hinos da nossa harpa cristã, né? Hinos que tocam na nossa congregação. Hinos que muitas das vezes são difíceis de escutar, né? Mas estamos tocando aqui para você. Mande, faça seu pedido, faça seu pedido. Faça o seguinte hoje. Hoje me ligue, mande uma mensagem dizendo de onde você está me escutando. De repente você não está em Benevides, né? De repente você está em outro município. Mande uma mensagem dizendo para mim aonde é que você está sintonizado nesse programa abençoado, tá bom? Deus abençoe, meus amados. Daqui a pouco a gente volta.
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1: Glória a Deus! Que hinos bons de ouvir nessa manhã, indo para o trabalho. Que Deus continue abençoando a sua vida, você que é feirante, você que trabalha aqui na feira, no comércio, você que é empresário, você que é trabalhador, CLT, né? Carteira de trabalho assinada, CLT. Deus abençoe, meus amados irmãos. Deus abençoe grandiosamente seu dia. Temos alguns áudios aqui nesta manhã, já vamos ouvir, né? Vamos ouvir os nossos irmãos que sempre fazem questão de enviar o seu áudio. E a gente faz questão também de colocar aqui. É uma bênção, né? Vamos estar ouvindo nesse momento os áudios dos nossos amados irmãos. Primeiro da nossa irmã Maria Lúcia.
2: Deus, quero que você coloque o hino 212. E eu estou falando aqui do meu bairro Duque de Caxias. E ofereço esse hino para meus filhos, para meus netos, netas, bisnetos, bisnetas que moram em Santa Catarina, para minha família Nascimento, minhas noras, para a Ana Cláudia Bulhões, lá de Capanema, para a irmã Maria Natividade, o Joel, e o Jair, o pastor lá de São Bento, e para quem está na escuta do programa também. E ofereço também esse hino para as irmãs do Circo de Oração, lá da Rosa de Saron, e para o dirigente também. Obrigado pela oportunidade, oro pelas minhas parentelas. E ofereço também para você e sua família.
1: Deus, muito obrigado, Deus abençoe sua vida. A irmã Maria Lúcia, né, sempre ligadinha no programa Onda de Esperança. Também nós temos o Tomado irmão aqui, que também é uma bênção. Deus abençoe a vida dos nossos amados irmãos ouvintes do programa Onda de Esperança.
3: Pai do Senhor, meu amado irmão, diácono, Tom, homem de Deus, pessoal do Senhor Jesus, estamos aqui ligados na programação aí, né? Também do aplicativo, né, da Rádio Jovem. Oferecer aí o sino da programação a irmão Duartinho, né, irmã Bianca, a família do irmão Eduardo, os irmãos lá do povoado, né, ou da localidade Mucuyabá, Maria, Manuel Gomes, seu Dico, que é a esposa do irmão Maria, né, a irmã André, que tá ali, tá ali também, naquele lugar, todos estão ali, tá bom, meu irmão? Para minha esposa, irmã Adriana, e a todos os ouvintes.
1: Verdade.
3: É, o hino da harpa hoje, né? Coisa maravilhosa. Harpa cristã, uma bênção.
1: Glória a Deus.
3: Marca o coração da gente. Paz do Senhor. Um abraço.
1: A irmã Adriana aí já cuidando da casa, dando aquele trato abençoado, né? Deus abençoe a vida do nosso irmão diácono Silas do Vale. Sempre ligadinho no programa de esperança. Nossa irmã Maricele, deixa eu ver se nossa irmã Maricele mesmo, olha, ligadinho no programa de esperança, ela tá dizendo: bom dia, irmão, Deus abençoe seu dia, quero oferecer todos os louvores à sua família, né, para a irmã Roseli, que trabalha na Palavra da Vida, a irmã Irlana, é o nosso querido pastor Samuel e esposa missionária Rocileia. Que possamos ter um excelente dia com Jesus, direcionando nossos passos. Que mensagem! Deus abençoe a nossa irmã Maricele, né? Nossa irmã também, Jéssica. Agradeço, sou a irmã Jéssica da Congregação Nova Filadélfia. Gostaria de oferecer todos os louvores da programação para todos os ouvintes. A paz do Senhor Jesus, bom dia. Meu filho Carlos também agradece o abraço. Ele é um ouvinte assíduo e eu tenho certeza disso. Grande abraço, Carlão. Grande abraço. Deus abençoe a sua vida. Também a nossa irmã Bianca oferece o louvor Eram 100 Ovelhas para o seu esposo, irmão Eduardo, a irmã Amélia, irmã Adriana, do diácono Silas do Vale, né? E a tia Maria Rocha, tio Ademil, tia Nazaré Rocha, tio Manuel Gomes, também para o missionário Gleito e a sua digníssima esposa, irmã Nelma. Muito obrigado, Deus abençoe. É, não esqueça de me convidar para tomar aquele cafezinho esperto, tá bom? Deus abençoe nossos amados irmãos. Lembrando, meus amados, que o programa é sobre saudade, louvores antigos, e hoje a gente está colocando mais os hinos da harpa em homenagem, né, aos nossos hinários, nossa harpa cristã. Deus abençoe. Vamos estar ouvindo agora o hino Já Achei Uma Flor Gloriosa, né? Mas esse hino é cantado pelo Daniel Berger, né? Logo depois estaremos ouvindo Sem Ovelhas e depois o hino 202 da nossa harpa cristã, a pedido da nossa irmã Maria Lúcia. Um dia de paz.
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1: Vamos ouvir agora Sem Ovelhas, a pedido da irmã Bianca. Só hinos abençoados. Deus abençoe.

0: Glórias a Deus, aleluia, que bênção, hinos abençoados, que tocam sempre a nossa alma, né? Deus abençoe os nossos amados irmãos, nesta manhã, nossa irmã Marielle Ataíde, esposa do nosso irmão Diácono, está pedindo o hino Jesus dos Crentes, né? Meus amados irmãos, nós estamos aí, já bem próximo, né, de uma grande festejo, né, de pessoas andando aí pela BR. Pedimos a Deus que Deus venha guardar, né, para que não venha ocorrer acidentes, né? A fé, ela é individual, tá bom? Mas a gente crer que a salvação é só em Jesus, tá bom? Grande abraço para todos, Deus abençoe a sua vida, a sua casa, Deus abençoe também a sua família. Nossa irmã Marielle está pedindo o hino aqui, Jesus dos Crentes, né? Que bênção. Nosso irmão também, José Luiz, está pedindo o hino 325 da nossa harpa cristã, que nós já vamos tocar também. E está oferecendo para os irmãos do Tempo Central, para o Círculo de Oração, para os congressistas, né? Do dia de hoje, meu irmão, creio que vai ser sempre uma bênção. Deus abençoe os nossos amados irmãos. Vamos unir nesta manhã, nosso retorno, a gente vem trazendo a preciosa e infalível palavra de Deus.
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2: Glória a Deus, aleluia. Chegamos um momento, né? Alguns minutinhos para a nossa meditação, né? 1 João capítulo 4, versículo de número 19 diz: nós o amamos porque ele nos amou primeiro. Se alguém diz eu amo a Deus e aborrece a seu irmão, é mentiroso, pois quem não ama seu irmão ao qual viu, como pode amar a Deus a quem não viu? E dele temos este mandamento: que quem ama a Deus, ame também seu irmão. Meus amados irmãos, o apóstolo João, nas suas palavras, ele refere-se dizendo que nós amamos a Deus porque ele nos amou primeiro. Hoje é dia 9 do mês de outubro. E eu tenho certeza, meu amado, que de alguma forma ou de outra a gente ama alguém, alguma coisa, algum alimento. Só que o amor de Jesus é diferente de qualquer outro tipo de amor. A Bíblia diz que ele se entregou na cruz do Calvário por amor a mim, por amor a você. O que depende de nós nesses últimos dias é crer que ele passou as dores, os momentos difíceis por amor a mim e a você. Ainda na cruz do Calvário, sendo açoitado, a Bíblia diz que quando colocaram uma coroa de espinhos, pregaram-lhe naquela pesada cruz que não era dele, ele olha para o céu e diz: Pai, perdoa-os, porque não sabem o que fazem. Que declaração de amor. Também em João capítulo 3, no versículo de número 16, diz o seguinte: conhecemos o amor nisto, que Jesus deu a vida por nós, e nós devemos dar a vida pelos nossos irmãos. Existia uma frase que há algum tempo muitas pessoas diziam: Jesus te ama e eu também. E eu gostaria de dizer para você nessa manhã: Jesus te ama. Jesus sacrificou por você. Jesus se entregou por você. E o mandamento que ele diz: ame aos nossos amados irmãos. Eu tenho certeza, onde você estiver, quem sabe você já foi rejeitado pela sua própria família, quem sabe os seus amigos viraram as costas, mas hoje venho com uma palavra de Deus para você, para te dizer que Jesus te ama. E nós também te amamos. Por isso, ore comigo nesse minuto que nos resta. Senhor nosso Deus e nosso Pai, quero te agradecer, Senhor, por este momento de estar, Senhor, nesta rádio, Senhor. Deus amado, abençoa, Senhor, vidas, casas e famílias. E eu tenho certeza, Senhor, que o Senhor nos ama. Nos ensina a te amar, Senhor, de uma maneira, Senhor, que possamos entender que o Senhor é o Deus das nossas vidas. Muito obrigado, meu Pai, por tudo. Continue conosco. Amém e amém. Não podemos esquecer, amanhã é o programa das irmãs, né? E ouvinte ligado, ouvinte abençoado. Que Deus abençoe a todos e a paz do Senhor.
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0: Mano Velho.
1: Velho. Beleza, beleza, Mano Velho. 7 horas, trabalhador, 7 da matina. E mais 21 minutos. Eita, Paulo Pereira, 21 minutinhos já estão passando. 22, por que, Mano Velho? Não entendi nadinha agora. 22 minutos passando, tá errado? Não tá errado isso aí, não? 22, Mano Velho, 22 minutinhos estão passando aí. Toca a música aí, Mano Velho, que eu me enrolei agora aqui.

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Beleza, mano velho. Alô, alô, trabalhador brasileiro. Bom dia, mano velho. Olha, 40 minutinhos já estão passando aí das 7 da matina. Manhã bonita hoje de sexta-feira, é, que antecipa o Círio de Nossa Senhora de Nazaré, dia 9, hein? Dia 9 de outubro, mano velho. Amanhã é 10. E domingo, dia 11. Eita, Pau Pereira, mano velho. Que festa maravilhosa. E ontem aconteceu um dos mais interessantes e importantes momentos da programação do Círio de Nossa Senhora de Nazaré, versão 2026. Ontem lá na Basílica Santuário foi a apresentação do manto original de Nossa Senhora de Nazaré para o Círio deste ano, né? A Basílica estava lotada, não coube. Ficou lá ali fora, ficou super lotado. Aí depois aconteceu a apresentação do lado de fora da Basílica. Meu amigo, muita emoção. E paralelo a tudo isso, na calçada ali em frente, na escadaria da Basílica Santuário, os romeiros que chegavam estavam, sabe, estatalados, cansados, deitados, sentados lá na frente. Emocionante demais, meus amigos. A emoção é tão grande, a gente que assiste assim, em imagens nos canais de televisão, imagine ali a gente estando ali presente, assistindo corpo a corpo, essa coisa é emoção demais, viu? Tudo em nome da fé, voltada única e especialmente a nossa padroeira, Nossa Senhora de Nazaré. Coisa linda, linda, linda mesmo, viu? É, quando você anda aqui na frente da nossa rádio, e da Rádio Jovem FM, meus amigos, conversando com meu amigo Noronha, desde ontem muitos romeiros passando por aqui. E a gente aqui de dentro, a gente fica assistindo. Grupo de pessoas se dirigindo para a BR, para pegar a estrada até a Basílica Santuário. Então são pessoas que vai com o único intuito de agradecer. O motivo maior é gratidão, porque ela nos oferece o ano inteiro com grandes bênçãos que a gente alcança através da intercessão dela. E este é o momento que todo mundo, sabe, se predispõe a caminhar, fazer qualquer sacrifício por conta da graça alcançada. A gente por aqui, nós, a nossa família, a Rádio Jovem FM, nos unimos a todos esses irmãos romeiros, peregrinos, de todos os lugares, que tem pessoas que caminham 3, 4 dias, 5, 70 e pouco quilômetros. Nós nos unimos a eles para agradecer em nome de tudo e de todos esse momento maravilhoso. É Círio de Nossa Senhora de Nazaré, meus amigos e minhas amigas. Esse hino lírio mimoso simboliza tudo. Além de tudo que fazemos, quando escutamos esse hino, a emoção é maior. Eu pediria nesse momento ao meu amigo, meu parceiro de todos os dias, que também nós estamos juntos aqui nessa caminhada, que ele levantasse e tocasse para todo mundo cantar em casa com a gente.

0: impressionante, gente.
1: É, você imagina aqui a gente, Mano Velho fica. Mano Velho é igual um. Não é fácil não, viu, meu amigo? Mas olha, gente, feliz Sírio para todos vocês, tá? Para todos nós. Para todos nós que nós esperamos com tanta paciência e vontade de que esse dia chegue. E ele chegou, tá chegando. Faltam apenas 2 dias. A gente, há tempo atrás, dizia, tá faltando 2 meses, 3 meses, 30 dias. E agora, apenas 2 dias. Aí a emoção é maior. Eu estarei lá domingo, se Deus quiser, e Ele quer, Nossa Senhora também aguarda a gente por lá. Eu fico sempre ali na esquina do Baza, colaborando com os amigos, dando água para os romeiros. Isso é emocionante, é um dever, uma responsabilidade simples, eu diria, mas é de muita emoção mesmo. Aí quando ela passa, a gente agradece a ela por tudo. Que a gente pede, não pede só pela gente, não. A gente pede por nós, nossa família e todos os amigos. E nós, enquanto imprensa, nós pedimos a todos vocês que nos prestigiam com o carinho da audiência no decorrer de todo o ano. E tenho certeza que cada ano ela reforça mais a nossa fé para que estejamos juntos, né? Nessa festa maravilhosa. Que beleza, né, mano? Pois é, rapaz, é um negócio interessante, viu? Às vezes nos falta até palavra pra gente, sabe? Falar de tudo dessa maravilha. 7 horas, mano velho, 7 da matina e mais 46. 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E continuamos juntos aí, até o final. 7 da matina, mano velho, mais 47, hein? 47 minutinhos, agora estão passando das 7 da matina, Lucas. Vamos lá, mano velho.
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4: Mano velho, ele é o gordinho, rapaz, não tenho visto ele por aí, não. É, depois ele me chama de Shenzhen. Grande charme sul do Brasil, mano velho. Feliz Sírio pra você, pra toda a sua família. Marcelinho Carioca também, essa galera aí, gente boa. Alô, maninha, lá no residencial Itacolomi. Maninha, Dudu, a Dulcirene, ela e o Pedro, feliz Sírio pra vocês, tá? Seja realmente o Sírio abençoado, né? Ah, Ana Roberta, ela e o Pedro, feliz Sírio pra vocês, tá? Seja realmente o Sírio abençoado,

Meu primo Jorginho já deve estar caprichado, aquela maniçoba caprichada pra rolar domingo por lá. É, rapaz, é uma beleza. Garapézinho gostoso também. Meu primo Dorival também na maravilha. Feliz filho pra você, meu primo velho de guerra, e toda a sua família. É? Ah, Socorro também, alô Socorro, lá na Estrada do Maratão, feliz sírio pra você e toda a sua família, a dona Expedita, a Coca, todo, enfim, o Antônio, seu irmão, Chico, que tá por aqui, a todos vocês, um sírio abençoado mesmo, que seja realmente repleto de muita fé, de amor e tudo, né? Fala, Chico, qualquer dia nós vamos derrubar umas duas por aí, viu, Chico? É tirar gosto com o quê, rapaz? Aquele cidra? Égua! É doido, é? 8 horas, amigo trabalhador brasileiro, e mais 14. 14 minutinhos estão passando aí das 8 da matina. Nossos companheiros aqui da rádio, todos os nossos manos. Meu amigo Paulo Marinho, que apresenta nas manhãs de domingo A Hora do Rei, né? É um programa que já conquistou uma grande audiência. Fala e canta, toca as músicas do rei Roberto Carlos. E Paulo, mano velho, para você e toda a sua família, um feliz sírio. Um abraço aí também, um feliz sírio a toda a galera aí da Motonorte, lá no bairro da Cidade Velha, na capital paraense. É, mano. Isso. Naldo Ferreira para você, meu querido amigo. Feliz sírio para você e toda a sua família também. Que Nossa Senhora de Nazaré abençoe a tudo e a todos, né? É que possamos ter uma vida longa para continuarmos fazendo alegria através do prefixo da Rádio Jovem FM aqui na nossa querida Benevides, tá bom? 8 horas, 8 da matina e mais 15, hein? 15 minutinhos estão passando aí das 8 da matina. 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E nesse momento de tanta alegria, nós queremos desejar a você, meu querido Marco aí da Ponte Confecções e Calçado, um feliz sírio, que seja realmente um sírio abençoado para você e toda a sua família, a todo o seu quadro de colaboradores também. São pessoas que trabalham no ano inteiro e têm muita fé na mãezinha querida. E continuemos juntos sempre, tá? 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Tudo de bom pra você, meu mano, né? Meu amigo Batatinha, outro parceirão nosso, do Mercantil Família e do Popular. Alô, Batatinha, mano velho. Feliz sírio pra você e toda a sua família, tá bom? Obrigado pela parceria. 8 horas e mais 16 minutinhos, estão passando das 8 da matina. Meu mano Rosinho também. Fala, Rosinho, mano velho, um feliz sírio pra você, tá? Pra você e toda a sua família, obrigado pela parceria aí. Um abraço pra galera lá da Agência Central RB também, amigos da gente, né? E sem nome da equipe que faz o programa do ano velho, né? Tem o nosso departamento de produção, a administração do nosso querido companheiro Ayrson Costa, a parceria como operador do Mano Velho no decorrer do ano todo, é o DJ Lucas Incomparável. Feliz sírio pra você, Mano Velho, também. Isso. 8 horas e mais 17 minutos, Mano Velho. Bora de música, mano. Regaça aí.

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8 da matina, mano velho, mais 50, apenas 10 estão nos separando das 9 da matina. Olha, gente, estamos nos despedindo por essa edição de hoje, sexta-feira, né? E semana do Sírio, desejando a todos um Sírio realmente abençoado. Nossa Senhora abençoe a tudo e a todos, e que na segunda-feira, se Deus quiser, todos estaremos aqui novamente para começar mais uma semana de muita alegria, tá bom? Que todos fiquem com Deus. Obrigado, Lucas. Até segunda!

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Vamos nessa, uma ótima manhã pra você, 10 horas e 21 minutinhos em Benevides, 10 e 21, conexão aqui no Som da Jovem FM. Essa manhã, manhã gostosa, sextou, sexta-feira, hoje dia 9 de outubro, estamos aí a 2 dias do Círio de Nossa Senhora de Nazaré e também hoje tem a trasladação da imagem, né, de Nossa Senhora de Nazaré, a procissão para Marituba, Ananindeua Marituba, né? Já está, inclusive, a imagem de Nossa Senhora de Nazaré já está na Almirante Barroso, né? Vindo aqui para Ananindeua e Marituba. Ela pernoitece em Ananindeua, lá na paróquia Nossa Senhora das Graças, depois segue logo na madrugada, logo cedo da manhã, né, para a Icoraci, né, de onde sai a Romaria Fluvial até as cadinhas lá do Veropeso, né? Isso, então já estamos aí no Círio de Nazaré e a Jovem FM vai estar com você nessa transmissão também domingo, né? Todos os detalhes em cadeia com a Rádio Nazaré FM, que é a rádio oficial do Círio, e a Jovem FM levando para você todos os detalhes desta festa maravilhosa, a festa de Nossa Senhora de Nazaré, do povo paraense, no modo geral, né? 10 horas e 23 minutos, hora certa para você, a sua participação valendo aqui pelo WhatsApp 980507115, 980507115, já manda a tua mensagem, participa com a gente aqui no Conexão.

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6: Fala aí, Naldo! Vamos nessa agora, 10h39, 10 horas e 39 minutinhos em Benevides. Conexão Jovem pra você nessa manhã de sexta-feira. Pra você que tá ligado com a gente aí, curtindo o nosso Conexão. 10 horas 40 minutinhos, 31 graus nesse momento aqui em Benevides. Os termômetros aqui da sua Jovem FM indicando 31 graus, a máxima pra hoje é 34. A sensação térmica, ela vai ficar em torno aí de 37, 38 graus no dia de hoje, né? A umidade relativa do ar, ela mais... ontem chegou a 56, hoje pode chegar a 64, né? Ontem foi mais seco, né, que hoje. O dia promete ser mais seco que hoje, né? E a... nesse momento, a... os raios ultravioletas estão moderados, né? Com o avançar do dia, né, podem ser mais severos aí, né? Então, do mais forte. Então, proteja-se, hidrate-se, né? Porque o dia Tá desse jeito aí, né? Os dias quentes de outubro. 10h41, hora certa para você ligado aqui no Som da Jovem FM. Sextou o Pai d'Égua, né? Sextou com o traslado de Belém para Nanideua. Né? Nesse momento, no Almirante Barroso, Sírio de Nossa Senhora de Nazaré já começou, né? Já começou a Avenida Almirante Barroso, mais um trecho aí dessa grandiosa manifestação de amor à Mãe de Jesus, né? Que anuncia a chegada do Sírio 2026. É esse traslado, né? Que saiu às 8 horas da manhã lá da Basílica, dando início, né, a festa nazarena. A imagem peregrina, ela segue até Marituba, né, chega no finzinho da tarde aí em Marituba, depois segue levando fé, esperança e bênção para o povo de Ananindeua, onde fica na paróquia de Nossa Senhora das Graças. Haverá a Santa Missa à noite e depois a vigília a noite inteira até o amanhecer, né? Que Maria abençoe e ilumine cada família paraense, cada família que esteja aí no caminho, né, do traslado, e que cada um, né, abençoe cada um que pede aí a sua proteção, né, pede a sua intercessão junto a Jesus, né? Sabemos que o símbolo maior, né, dessa grande festa central é Jesus Cristo, o menino que está lá no colo dela, né? O menino que está lá no colo da mãezinha Nossa Senhora de Nazaré. Agora 10 horas 42 minutos, hora certa para você ligado aqui no Conexão, aqui na sua Jovem FM. Ontem foi o manto, né? O manto foi mostrado ontem, né? Foi desvendado, né? Digamos assim, lá na Basílica, né? Teve o evento, a missa, e logo depois o povo, né, que esteve lá pôde ver, né, os detalhes aí desse manto, né? Lindíssimo, por sinal, é o manto de Nossa Senhora de Nazaré, o manto deste ano, né, da imagem, cada ano é confeccionado, inspirado, né, em formas, em histórias, né, vividas. E esse manto deste ano, né, traz aí consigo riquíssimas, né, detalhes, riquíssimos detalhes, né, do povo, né, do povo que tem aí como o seu centro, né, a imagem de Nossa Senhora de Nazaré, suas obras, né, seus milagres, né? Sabemos que quem faz o milagre é Jesus, mas com a intercessão da mãezinha fica mais, a gente fica mais próximo de poder, né, de poder receber, né, os milagres de Jesus, né? Então, a ornamentação também, né, do andor, né, que traz para Marituba, para Ananindeua, tá muito bonito esse ano também, né, com rosas, pétalas vermelhas, amarelas, né, um colorido muito bacana, muito bonito mesmo. 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Telefone WhatsApp 981-76-1150, 981-76-1150, 10h46, hora certa para você, curtindo aí o nosso Conexão. Tem Zé Vaqueiro, Paula Fernandes, Traidor. Hey!

0: som do Jack Dillon aqui no Conexão e o Fala Mansa, ou Chuva. Remix Pai D'Égua pra você curtir aqui no Conexão. 10 horas e 55 minutos em Benevides, 10 e 55 minutinhos em Benevides, hora certinha pra você ligado com a gente, curtindo aqui o Conexão Jovem. Sua mensagem, WhatsApp 980507115, participa com a gente aqui do Conexão. Manda aí a tua mensagem pra cá e a gente manda o teu alô.
1: Um abraço.
0: É, o teu abraço, né? Então pronto.
2: Beleza? E manda um alô pra mim.
0: Mando sim, manda o teu alô sim, já já. Manda aí a tua mensagem, WhatsApp 980507115. Daqui a pouquinho a gente vai estar batendo um papo ao vivo com o deputado reeleito, né? Reeleito deputado Rony Silva, atual deputado estadual, foi pra sua reeleição, vai pro seu segundo mandato de deputado estadual. Daqui a pouquinho vai estar conversando com a gente, né? Falando com o povo benevidense, você amigo ouvinte da Rádio Jovem FM, deixando também a sua mensagem, né? Porque estamos aí às vésperas do Círio Nosso Senhor Nazaré e ele vai aproveitar aí para deixar a sua mensagem para o povo benevidense, né? E vai estar conversando com a gente aí, levando, detalhando e deixando você tudo bem informado aí, né? E principalmente ele vai aproveitar para agradecer aí aos votos que obteve aqui no município de Benevides. Daqui a pouquinho, deputado Rony Silva com a gente ao vivo aqui no Conexão, via telefone, né? Tá lá no, em uma outra missão, né? E vai estar conversando com a gente via telefone daqui a pouquinho, beleza? 10h57 minutinhos em Benevides, tem Caroline aqui no Conexão.

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11: De volta no seu radinho Conexão, agora 11 horas e 7 minutinhos em Benevides. 11:07. Hora certa pra você que tá ligado aqui no som da Jovem FM. Deixa eu abraçar aqui o seu Amadeu e a Dona Fátima ligados com a gente lá no Madre Teresa. Aquele abraço, pra vocês aí, obrigado pela audiência. Estão curtindo aqui a nossa programação. Obrigado aí pela parceria, né? Pela companhia. Estão curtindo sempre a programação da sua Jovem FM 87,9. Bom dia! Ligados em Benevides, no centro Mariápolis, Manuel, o senhor Tony, a Dona Deusa, o Jacaré e o Irmão. Aquele abraço pra vocês aí. Lá no Centro Mariápolis, ligados aqui no som da Jovem FM. Grande abraço aí pra toda a galera aí, viu? Manuel, o Tony, a Deusa, o Jacaré, o Irmão, toda a turma aí ligados, ligado aqui no som da Jovem FM. Grande abraço pra vocês, tudo de bom. Deixa eu abraçar também aqui o Manuel Carlos, tá ligado com a gente aqui no bairro das Flores. Tá ligado, curtindo o nosso Conexão. Aquele abraço pra ti, obrigado aí pela audiência. Wagner do Boné, rapaz.
12: Um abraço.
11: Aquele abraço pra ti, obrigado aí pela audiência, Wagner. O seu Célio Tantão tá ligadinho com a gente. Ouvinte da Jovem FM, seu Célio Tantão. Encontrei ele aí na igreja, a cuidadora do seu Célio Tantão. Ela disse que ele... Até quando ele quer ir pro banheiro e tomar banho, ele leva o radinho de pilha dele. O radinho dele que é pra não perder aí nenhum momento, né, a Rádio Jovem FM. Então, seu Célio, aquele abraço para você. Obrigado aí pela audiência, ouvinte assíduo aqui da Jovem FM. Foi encontrado aqui um cartão Ourocard do Visa, né? É do Banco do Brasil, Ourocard. Levi S. Cordovil. Pode vir buscar aqui na Rádio Jovem FM seu cartão Ourocard Visa Infinity do Banco do Brasil. Levi S. Cordovil. Pode vir aqui na recepção da Rádio Jovem FM que você vai receber aqui o seu cartão, tá beleza? Cartão de crédito. Agora 11 horas e 8 minutinhos em Benevides, hora certa para você ligado aqui no som da Jovem FM. 87,9 é a melhor programação para você. 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Agora já estamos de 11 horas e 10 minutinhos em Benevides. 11 horas e 10 minutos. Hora certa para você ligado aqui no Conexão. Tá ligado aqui no som da Jovem FM. Tá curtindo aí a nossa programação. Isso, deixa eu atualizar você aqui, né, da Romaria, que segue para a Ananindeua, né? Neste momento... A imagem no trajeto para Ananindeua, na Almirante Barroso, né? Na Almirante Barroso, tá seguindo aqui para Ananindeua, Marituba. 11 horas e 11 minutinhos, na ponta da linha, tá com ele. Tô com ele, né? Na verdade, deputado reeleito, né? Atual deputado estadual. Reeleito aí com uma votação bem expressiva, Rony Silva. Bom dia, seja bem-vindo à Rádio Jovem FM. Novamente, aqui você tem carta branca. Então fique à vontade, seja bem-vindo. Rony, bom dia.
13: Bom dia, Naldo. Bom dia aos nossos ouvintes da Rádio Jovem. Uma satisfação poder estar aqui conversando com cada um de vocês. Peço... nesse momento a permissão e, claro, também as bênçãos de Deus, né, para que possa iluminar o nosso trabalho, iluminar a vida de cada cidadão benevidense, daqueles que nos ouvem nesse momento, né. É uma alegria imensa, né, a palavra nesse momento é gratidão às pessoas que confiaram na gente. Eu estou profundamente agradecido a todos aqueles que me ajudaram a me reconduzir, né, para a Assembleia Legislativa do Estado, para continuar representando a população do Pará. Isso para mim é uma resposta que a população me deu nas urnas, né, me confirmando e me fazendo um dos deputados mais votados do Estado.
11: Beleza, Rony, nessa época, né, maravilhosa, né, quando surge esse de 4 em 4 anos, né, quando tem a eleição nesse período aí, logo depois da eleição, na outra semana, a gente já vive, está às vésperas do Círio de Nossa Senhora de Nazaré, né? Essa gratidão é imensa, né? Você pôde agradecer aí aos votos. Benevides também teve uma votação muito expressiva, né? Nessas eleições, né? Para reconduzir você para mais 4 anos como deputado estadual representando a nossa cidade, né? E vale lembrar que o povo benevidense também ele é muito... muito agradecido, né, nesse momento, a Nossa Senhora do Carmo, que é a nossa padroeira e Nossa Senhora de Nazaré, né? E tem certeza que o povo benevidense, ele colocou você nas intenções, né, sempre para que você pudesse ter essa votação expressiva, né, nas eleições do domingo passado, né, Rony?
13: Olha, Naldo, é uma alegria imensa, né? A gente termina o domingo das eleições, né, e no próximo domingo a gente tem o Círio de Nazaré. O Círio de Nazaré, que é uma das maiores, dos maiores encontros religiosos do mundo, e aqui nesse momento é oportuno para renovar a nossa esperança, renovar a nossa fé. É claro que o Círio de Nazaré é uma festa que não é só do povo católico, né? O Círio de Nazaré se tornou um patrimônio da cultura desse estado. Ontem nós tivemos o Círio da Lepa, podemos receber a imagem peregrina no parlamento paraense, com muita emoção, com muita devoção. As pessoas se emocionam com a chegada da imagem peregrina, e como eu disse a você, o Círio se tornou este patrimônio do Pará, o patrimônio de todas as religiões. O povo paraense se une, né, ao entorno dessa festa, se une ao entorno dessa mesa, e eu acho que esse patrimônio de todas as religiões, o povo paraense se une, né, ao entorno dessa festa, se une ao entorno dessa mesa.

0: mais que outras religiões nesse momento também participam deste momento, contribuindo, ajudando, né, como voluntários. Então, assim, é um momento de muita fé para todos. E eu me alegro por isso. Eu sou devoto, sou católico também, né, inclusive hoje a gente vai fazer a nossa caminhada, saindo aqui do distrito de Benfica em direção à Basílica. E para mim é um momento de muita fé e, claro, de agradecimento também. As eleições terminaram no último domingo, volto a repetir, com muita alegria. Eu tive 60.117 votos espalhados por todo esse estado, sendo 5.139 aqui na nossa querida Benevides, a cidade que eu amo, a cidade que me projetou, a cidade que sempre me acolhe, a cidade onde eu estou todos os dias, onde eu moro com a minha família, onde eu construí a maior parte da minha história da vida pública. Estou indo para o meu quinto mandato. Certo? Três desses mandatos foram de vereador e dois de prefeito aqui em Benevides. Meu segundo mandato agora como deputado estadual. E assim, o que mais me importa em todo este processo é saber que ao longo desses anos, desses mandatos todos, eu sempre pude contribuir. Contribuir com a minha Benevides, contribuir agora com o meu estado do Pará, com muita honra. É uma coisa que eu sempre digo, que obras são fundamentais e importantes para a sociedade, para as pessoas, mas cuidar da população sempre foi uma causa carregada por mim ao longo de todos esses mandatos. E eu quero renovar o compromisso com a população benevidense, agradecer aos que confiaram em mim, agradecer a cada um deles por renovar este compromisso. Claro, a gente nesse momento trabalha não só para aqueles que confiaram, mas para a população de maneira geral. E o que eu puder fazer e o que estiver ao alcance do deputado Rony para que a gente possa contribuir com a cidade de Benevides, certamente vocês terão a resposta de mim, como sempre tiveram, cuidando das pessoas, cuidando do social e, claro, articulando obras, serviços, para que a gente possa fazer com que a vida das pessoas possa melhorar. Este é o compromisso. É dessa maneira que a gente trabalha, é dessa maneira que eu quero continuar cuidando das pessoas. Continuar levando o nosso mandato a todo esse estado, mas, claro, sempre presente na cidade de Benevides. Sempre participando das questões políticas, sempre participando do dia a dia do povo benevidense. Meu amor por essa cidade, meu respeito, meu carinho, ele é incondicional. Incondicional e do tamanho, é claro, do que essa cidade sempre fez por mim. Então eu guardo isso e vou guardar para o resto da minha vida, de toda essa história construída em favor de Benevides. Então eu quero deixar aqui a todos os nossos ouvintes a certeza do nosso compromisso e do nosso trabalho. E nesse momento de sírio, de renovação da fé, o desejo é que Nossa Senhora de Nazaré possa derramar suas bênçãos, que ela possa trazer a cada lar benevidense a fé e a esperança de que dias melhores virão, de que a nossa família estará protegida sob o seu manto e de que a gente pode ter a certeza de que a vida a cada dia possa melhorar. Esse é o meu desejo, que Nossa Senhora de Nazaré, Nossa Senhora do Carmo, nossa padroeira, possam abençoar as famílias benevidenses.
1: Tá certo. Rony, a gente está recebendo muitas mensagens aqui, né, de parabenizando você, né, pela conquista de mais um pleito como deputado estadual. Muitas mensagens chegando aqui no WhatsApp da Rádio Jovem FM, né, bem movimentado aqui nessa manhã, depois que a gente entrou no ar aqui com você, né, lhe parabenizando, né, e pedindo que você nunca abandone Benevides, deixe Benevides sempre à frente aí dos seus projetos, dos seus trabalhos, Rony. Rony, e eu vou passar aqui para o Aizon Costa, que também vai conversar com você, Rony.
2: Deputado Rony, bom dia. Bom dia. Bom dia, Aizon. Uma satisfação tendo você aqui nos microfones da Jovem FM. Deputado, parabéns aí pelo

0: sua reeleição, mas eu queria que o senhor colocasse para a gente aqui, como muitas pessoas às vezes perguntam pela rua, rapaz, como é que o Rony consegue andar por todo o estado do Pará? Porque desde o início do mandato dele de deputado, ele não parou de viajar, toda semana estava no lugar, e é uma situação que muita gente quer saber também, porque o senhor tem residência fixa em Benevides, mas a cada final de semana, no meio da semana, naquelas indas e vindas, o senhor está num município diferente, está em outro local, está no sul do Pará. Como é que você aguenta esse vai e vem aí, deputado?
1: Olha, isso sempre foi uma máxima do meu pensamento político. É, porque eu entendo, Aizo, que a gente, sem ter a presença, sem poder vivenciar um pouco do que a população passa, a gente não consegue buscar o trabalho necessário ou gerar aquele resultado em favor da população. É, quando eu era vereador, algumas pessoas podem relembrar nesse momento, eu sempre estive presente, o meu gabinete era nas ruas. Eu ia para as comunidades, eu dialogava, levava os questionamentos para a Câmara Municipal. Naquela época nós não tínhamos o impacto que hoje nós temos das redes sociais. E a população ia, participava muito ativamente das questões da Câmara, acompanhava de perto. A gente mobilizava para isso tudo. E eu estava sempre muito presente nas comunidades. Quando eu virei prefeito, não foi diferente. Meu gabinete também continuou sendo nas ruas. Eu estava onde estavam as obras, onde a população chamava, onde estava o problema. Nunca tive medo de enfrentar os desafios, porque eu entendo que os problemas existem e sempre vão existir. Nós não podemos fugir desses problemas. E foi assim que eu enfrentei como prefeito. O pessoal perguntava, como é que tu aguenta? Porque uma hora tu estava lá no Tanhaçuí, outra hora tu já estava lá no Murinim. Uma hora tu estava correndo para olhar uma obra lá no centro da cidade, outra hora tu estava lá para o distrito de Santa Maria, de Benfica. Assim, eu sempre entendi que é dessa maneira que a gente precisa caminhar. E agora, como deputado, não foi diferente. Agora só é um pouco mais pesado, porque este estado é um estado continental, um estado gigante, mas eu sempre disse isso, que quando você se propõe a fazer uma coisa, você precisa buscar e fazer essa coisa bem feita, e dessa maneira eu sempre me dediquei a fazer o que eu me comprometo, tentar dar ao meu máximo. Eu sei que sou falho, tenho os meus problemas, a gente tem hora que de fato acaba não aguentando, isso é normal, é salutar, mas eu sempre me esforcei e hoje, vem por causa de tudo isso, as pessoas, muita gente admira, essa perseverança, essa vontade que eu tenho, mas eu entendo que é isso, ou você está presente, ou você acompanha de perto as questões das pessoas, ou você não consegue buscar soluções para esses problemas. Dessa maneira a gente vem trabalhando ao longo de todos os mandatos. E o meu compromisso não será diferente neste próximo mandato, mandato que está chegando, mandato que as pessoas me confiaram agora. Então, fico muito feliz, de poder aqui receber as mensagens de felicitações, renovo o meu compromisso com o Benevides. Eu disse isso, que jamais eu deixarei de participar ou jamais irei me ausentar das questões políticas de Benevides. Meu mandato jamais deixará de estar presente. Nós temos muitos desafios ainda pela cidade, na nossa querida Benevides, e nós estaremos aqui juntos para enfrentar esses desafios. Se quiserem aí que eu responda alguma das perguntas, estou aqui à vontade para que a gente possa responder alguns dos nossos ouvintes.
0: Naldo Ferreira.
2: É verdade. Deixa eu ler uma mensagem aqui. A respeito do... Essa aqui é bem legal, né? Se você, Rony, pretende, depois de cumprir o seu segundo mandato de deputado, se você pretende voltar a ser candidato a prefeito de Benevides. Essa mensagem é muito legal, né? Porque o povo... sempre tem esse carisma com você, Rony, responda.
1: Olha, é uma pergunta interessante, inclusive uma pergunta que não quer calar. Eu digo a você, Naldo, Aizo, nosso ouvinte, do meu compromisso com o Benevit. E claro que uma disputa municipal, ela precisa ser muito bem avaliada e muito bem encarada. Eu só quero dizer uma coisa a todos aqueles que estão nos ouvindo nesse momento. Eu estou aqui pronto. Estou pronto para qualquer enfrentamento e qualquer disputa política que seja necessária. E se essa for a vontade do povo benevidense, eu estou pronto. Estou pronto para enfrentar a disputa. Mas se não for essa a vontade da população benevidense, uma coisa eu deixo bem clara e falo a todos, que o nosso grupo político, ele vai participar das eleições de 2028. Tá certo? Então, esta é a primeira certeza que eu dou à população de Benevides, que o nosso grupo político vai disputar esta eleição. Por quê? Porque eu entendo e compreendo e defendo muito também a alternância do poder, e não só a alternância do poder, mas quando a gente não confia nas pessoas que governam, quando a gente não confia no que acontece na nossa cidade, e eu não confio na atual gestão, eu não confio no trabalho que vem sendo feito, eu não confio na perseguição, eu não confio no modo de agir da atual gestão, eu não me permito a participar ou ser copartícipe de qualquer tipo de atividade que essas pessoas façam. Então, a certeza é que a gente vai montar um grupo, estamos fazendo isso, e que este grupo vai participar. Se eu serei o candidato deste grupo, eu não posso afirmar, é o tempo que vai dizer e a população que vai confiar, porque quem decide tudo isso, Naldo, não somos nós políticos, é a população.
2: Isso.
1: Você viu agora o resultado das eleições para o governo do Estado.
2: Exatamente.
1: Quem decide é o povo. E a gente está aqui para, como político, como partido político, como um líder político, nós estamos aqui para participar do jogo. Então, eu estou dizendo a vocês que eu não compreendo que a atual gestão seja merecedora de continuar cuidando da cidade de Benevides. E nós vamos cuidar para que essa gestão não continue na gestão da cidade de Benevides. Se serei eu o candidato a prefeito, ou se será outra pessoa do nosso grupo, o tempo vai dizer e a população é que vai permitir a dizer. As pesquisas é que vão falar sobre tudo isso. Agora, a certeza é de que o nosso grupo vai participar, que nós encontraremos, se não for o meu nome, nós encontraremos um nome à altura para que a disputa possa ser feita e que a população possa fazer a avaliação. Sempre digo que quem faz a avaliação é a população. O veredito final de que se está bem, se está certo ou se está errado é o povo que diz, é a população que dá a resposta no dia das eleições. A gente, enquanto ente político, faz a disputa, faz o enfrentamento, nos colocamos à disposição. Então a certeza é que eu não confio nessa gestão e a certeza de que o nosso grupo político irá participar do pleito de 2028.
2: Tá certo, Rony. Muito bem respondido, por sinal, aí pro nosso ouvinte. Na verdade, é uma ouvinte, né? A Kelly Silva, lá do bairro Independente, que mandou aqui pra gente. Agora, Rony, eu deixo aí à sua disposição, né? Pra você fechar aí essa nossa entrevista, né? Falar aquilo que. Parabenizar aí você, né? Você por esse novo mandato que você tem, eu, o Ayrton Costa e toda a equipe da Rádio Jovem FM, parabenizando você, né, por essa conquista maravilhosa. E, né, e também os votos, né, que aqui em Benevides você conquistou, tá bom? Rony, fique à vontade, né, para finalizar e a gente desde já deseja a você e toda a sua família um feliz Círio, né, um feliz Círio abençoado e a gente quer você aqui no estúdio ao vivo, aqui com a gente, né? Para você conhecer aqui o novo estúdio da Rádio Jovem FM, viu, Rony?
1: Olha, mais uma vez, obrigado a você, Naldo, a você, a isso, por me permitir aos microfones da Rádio Jovem. Obrigado aí ao nosso ouvinte também por nos permitir entrar nas suas casas, no seu comércio, neste momento. A palavra é gratidão. Muito obrigado, Benevides, muito obrigado, meu Pará, por me confiarem mais esse mandato. O desejo, é claro, é sempre de poder fazer o melhor por essa cidade. O desejo é sempre de poder cuidar das pessoas, e é isso que a gente vai continuar fazendo. É este o nosso compromisso. Neste momento do encontro de fé e de renovação de esperança, o meu desejo de um feliz Círio, de um Círio abençoado, a todas as famílias benevidenses, e que Deus nos permita, no futuro, é claro, poder continuar ajudando a população de Benevides. É este o meu desejo. Desejo aí a todos da Rádio Jovem um feliz Círio. Parabéns aí a ISO pela nova estrutura da Rádio Jovem, tá belíssima. Eu ainda não acompanhei pessoalmente, mas já pude ver algumas fotos, alguns vídeos, e de fato está muito bonito o estúdio da Rádio Jovem, o novo estúdio da Rádio Jovem. Desejo muito sucesso, que a Rádio Jovem possa continuar crescendo, porque a Rádio Jovem é a voz da população benevidense, nunca faltou a população benevidense e a Rádio Jovem, sempre levando as informações. Então, parabéns por todo esse desempenho, e claro, mais uma vez a todos, o meu muito obrigado, um feliz e abençoado por Nossa Senhora de Nazaré.
2: Tá certo, então conversamos com o deputado estadual Rony Silva, deputado reeleito, para mais 4 anos do pleito de deputado, representando nossa Benevides e todo o estado do Pará. 11 horas e 31 minutinhos em Benevides.

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Esse é o som da banda Cheiro Verde, Pura Emoção. Pra gente finalizar aí o nosso Conexão de hoje, já já tem horário político, né? Voltou hoje o horário político, 10 minutos aí, depois tem um batidão pra você curtir aqui na Jovem FM, depois Parada Retrô, Interligados. O nosso Conexão fica por aqui, volta na segunda, a partir das 10 da manhã. Desejar uma ótima sexta-feira, um bom final de semana pra todo mundo. Feliz Sírio pra você, tá bom? Feliz Sírio pra você. Pra você e toda a sua família, é um Sírio abençoado. Quem vai pro Sírio acompanha, né, naquele momento de fé. Quem não vai pro Sírio acompanha aqui na Jovem FM, em cadeia com a Rádio Nazaré, todos os detalhes dessa grande festa de fé do povo paraense, tá bom? Um grande abraço pra você, fique com Deus que eu tô indo com ele. Tchau, tchau, galera. Até segunda.

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0: Na Jovem FM, meio-dia e 13.
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1: Na Jovem, 12:33.
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9: Fala, minha gente. Ótima sexta-feira para todo mundo aí que está ligado. Você que está curtindo a gente nesta super sexta-feira. Hoje, dia 9 de outubro de 2026. Eu sou Kleber Salles e esse é o nosso Parada Retrô, hein? Relembrando grandes canções, as principais músicas que fizeram parte das paradas de sucesso nos anos 70, 80, 90, 2000, né? As melhores décadas tocam aqui no seu Parada Retrô. Bora começar, né, o Parada Retrô de hoje com esse som maravilhoso do James Blunt, 1973. Essa é uma das minhas preferidas, hein? Aumenta aí o volume!
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Wilson Dory, Nene Cherry, 7 Seconds. Maravilhosa essa música de 1994, aqui na nossa sexta-feira. É o Parada Retrô, relembrando grandes clássicos do nosso tempo, clássicos, né, que marcaram a nossa vida. Capital Inicial chega agora.

0: Aí o som de Fleetwood Mac Dreams, fechando o primeiro bloco do Parada Retrô da nossa sexta-feira. As mais tocadas de todos os tempos voltam depois do intervalo. É só você ficar ligado, hein? Não saia daí, continue com a gente. Aqui você está na companhia das melhores músicas para embalar aí o seu dia, né?
1: 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Na Jovem FM, 1:29.
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1: Muito bom, Parada Retrô já de volta por aqui, mandando aquele salve especial, né, pra galera que tá com a gente nesta sexta-feira. Você que nos acompanha pela internet, nos acompanha pela frequência, muito obrigado aí pela sintonia, pela audiência. Vamos seguindo agora com The Pretenders, I'll Stand By You. A música é linda, né? A gente curte agora, relembrando mais um tema internacional de novela aqui na programação do Parada Retrô. Tema da novela 4x4 Internacional, né?

Aí o som de Charles and Eddie, Would I Lie to You, aqui no nosso Parada Retrô. David Guetta com Love Is Gone. São as melhores nacionais e internacionais, né? Vanessa da Mata, né? Com Boa Sorte, passou por aqui também no Parada Retrô. E agora tem o The Cranberries. Lembra desse som? Odd to My Family. Mais um clássico, mais uma linda canção pra você.

0: Susan Vega com Luca para fechar muito bem o Parada Retrô de hoje. Teve Bananarama, Every Shade of Blue e Rosana com Nem um Toque, rapaz. Ah, que maravilha, hein? Fechando o Parada Retrô dessa sexta-feira. Eu sou Kleber Salles, estou indo nessa e volto amanhã com muito mais músicas do passado. A gente recorda sempre as melhores por aqui. Até lá, hein? Tchau, tchau.
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tá começando por aqui, mais uma super edição do Intergal. O telefone já tá pipocando, né? Já tem gente querendo participar. Coisa boa, viu? Porque afinal de contas, sextou, né? É sexta-feira, finalzaço de semana, meu chuchu. Dia 9 de outubro de 2026. Pra você que tá aí, né, nas lojas,

conectados. Agora, a partir de agora, tem uma lourinha Malucast fazendo companhia nesse início de finalzaço de semana. Chuta na boca da preguiça, do rabujo, do desânimo. Que não, my friend. Pra você que tá aí, né, quase se preparando pra pegar uma estrada. Pra você que já tá na estrada, ainda tá ligadinho aqui na melhor programação de toda a região. Muito obrigada, tá? Pelo carinho da sua audiência. Pra você que tá a fim de participar, é super simples. Arroba Jogodói Locutor. A partir de agora, estamos juntos e misturados por aqui. Aumenta bem esse volume, Interligados. Tá começando com Marcos e Belucci, dupla solidão. Aumenta o som, estamos lá.

0: Na Jovem 2:32.
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4: Beat revela capa e tracklist de novo álbum, exatamente, sem inéditas e muito mais, tá? Beat divulgou a capa oficial e o repertório completo do seu sexto álbum de estúdio. O projeto conta com 13 faixas no total e tem lançamento confirmado, sim, para o dia 16 de outubro. Próxima semana, hein? Se liga aí, galera, camisa preta de plantão, viu? Para as camisas pretas, Led Bruno e companhia, sob o selo da gravadora Deck. Beat está voltando, a nossa querida baiana, com tudo. A tracklist completa do novo álbum é a seguinte: Sobremesa, Armadura, Desobediente, Pileque de Poeta, Não a Deriva, Caminhada, Sobriedade Seletiva, Amiga, Madame, Álbum de Casamento, Prazer, Universo, Cuidada e No. Todas as letras, melodias e riffs de guitarra do disco foram compostos por Pete, que também assina a criação e a direção geral do projeto. A produção musical é dividida entre a cantora e Rafael Ramos. Exatamente, então tem novidade aí da roqueira Pete. Tá vindo novidade por aí, detalhe, início da turnê também tem apresentação esgotada em São Paulo. Pra você que tá afim de conferir aí a maravilhosa Pete na sua cidade, dá um confere na agenda de shows, fechado? Por aqui a gente segue o Interligado sempre em volume máximo, né? Se não, os dados de semana, bora jogar pra cima, Dino, Nada Sei com Rock.

0: assim a gente fecha mais um bloquinho do Interligados, né? Sexta-feira quente, a chapa tá pelando por aqui. Hugo Henrique, igual ou pior que eu, Deus me livre, guarde. Pior que você, nós não quer não, meu filho. Daqui a pouquinho eu tô de volta trazendo um prato. Mentira, um pires com Alexandre Pires. Vergonha na cara, sonzeira de primeira. Bruno Mars, o senhor bigodinho. Maiara e Maraíza e Periclão. O programa de hoje tá daquele jeito, viu? É final de semana.
1: Na Jovem 2:59.
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por aqui falando aí dessa notícia que deu o que falar e deixou muita gente com a pulga atrás da orelha, né? Emo é visto correndo em viaduto de Campo Grande. Homem que resgatou a ave é identificado. Você não viu esse vídeo? Tá rolando nas redes sociais e viralizou, viu? Motoristas que passavam pelo viaduto da Avenida Arthur Rios, em Campo Grande, na zona oeste do Rio de Janeiro, se surpreenderam ao ver um emo, é o marido da Ema, correndo pela pista na última terça-feira. A Secretaria Municipal de Proteção e Defesa dos Animais informou que foi acionada para resgatar a ave, mas os agentes não conseguiram localizá-la no local. Segundo a secretaria, um homem resgatou o animal. Ele já foi identificado pelas autoridades. No vídeo, o bichinho corre desesperadamente, tadinho. Passa até na frente de um carro. A patrulha ambiental realiza uma ação de fiscalização para apurar as circunstâncias do caso. A Polícia Civil informou que o caso não havia sido comunicado à Delegacia de Proteção ao Meio Ambiente, mas segundo a corporação, assim que tomou conhecimento do ocorrido, a unidade iniciou diligências para localizar o animal e apurar os fatos. O aparecimento do animal chamou a atenção por se tratar de uma espécie pouco comum no Brasil, porque afinal de contas o emo é uma ave nativa da Austrália. É a mesma terrinha do canguru. E pode chegar a quase 2 metros de altura. A espécie tem plumagem marrom acinzentada e é frequentemente confundida com o avestruz e a ema. O avestruz, considerado a maior ave do mundo, pode atingir quase 3 metros de altura e tem como uma das características a ausência de penas no pescoço. Já a ema, espécie nativa da América do Sul, se diferencia principalmente por não possuir cauda. Meu Deus, para você que não viu o vídeo, vá para as redes sociais, estão aí procurando em busca do animalzinho que está provavelmente aprisionado em algum lugar, né? Porque se uma pessoa acabou pegando o bichinho para si, achando que é um bichinho doméstico, toma cuidado, tá? É um animal silvestre, se liga aí. Para você que sabe quem pegou esse animal, denuncie, ele precisa de bons tratos, tá? Cada informação que aparece por aqui, o Jogodói tem que trazer pra você. Vai que você tá no trânsito de cara com uma avestruz, uma ema. Você tem que contar aqui pra gente. Chegando por aqui o cara, Alexandre Pires. Vergonha na cara, abrindo mais um bloco do Interligados.

0: Entrando assim mais um bloquinho, mandando um beijo para a Cleide, que tá sempre na escuta aqui da programação, né? Tá aí o som de Periclão, Foguete, com participação de Ferrugem. Daqui a pouquinho tem muito mais som para você, e para você que já tá aí, né, curtindo o finalzaço de semana, digamos, um pouco prolongado, porque segunda-feira é feriado, dia dos Pequerruxos, dia de Nossa Senhora Aparecida, padroeira do Brasil.
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2: Na Jovem FM, 3:31.
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já estamos de volta com o momento flashback hoje de Godoy. Não deu spoiler, viu? Hoje trazemos o som de Janar por Thorsten Sivenson, mais conhecido apenas por Arpo. É cantor sueco, foi popular na Suécia e em toda a Europa durante a década de 70 e é mais conhecido por seu hit mundial Movie Stars, mas alcançou o número de 24 aí no UK Single Chart e número 2 na parada de singles na Austrália em 1976. Seu outro grande sucesso foi a canção San Francisco Nights, lançada em 1977. E é esse som que a gente traz hoje pra você aqui no Momento Flashback. Mantenha ligados, curte essa. Flashback.

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0: Fechando assim mais um bloco aqui do Interligados, esse programa que tá bombando, que tá soltinho, soltinho, igual arroz de primeira. Ainda mais sexta-feira tem que estar no capricho, viu? Com uns pedacinhos de bacon, com algum franguinho desfiado e muito mais. Marshmallow Phoenix, aí sim, sonzeira de primeira pra você curtir o finalzaço de semana daquele jeitinho maroto. Daqui a pouquinho tem mais pra você, meu chuchu, pra você de primavera, pra você que tá comigo em Edson Lobão, pra você de Cruzeiro do Sul, muito obrigada pelo carinho da audiência, um abraço de Gil Godoy. 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
1: Na Jovem 4 e 1.
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Ah, preste atenção nessa notícia, viu? Você faça o favor de prestar atenção nessa notícia. Você que tem criança pequena em casa, hidratação em crianças, o que os pais erram sem perceber. É, o calorão tá aí, né? Uma mistura de tá quente, vamos assar, vamos ficar cozidos. Então, se liga nos pequenos, tá? Muita família transforma a hidratação em uma competição sem perceber. A garrafinha tem que terminar, a criança tem que beber, o dia tem que fechar no volume certo. Para a nutricionista Letícia Lara, essa lógica é justamente o problema, já que os sinais que o corpo da criança manda são muito mais confiáveis do que qualquer volume fixo na garrafa. Menino, você vai beber essa garrafa toda até a hora do almoço. Tem lá 1,5 litro de água pra criança beber. Não é assim que a banda toca, não, viu? Não existe um número mágico. A Sociedade Brasileira de Pediatria tem uma referência por peso corporal. Mas Letícia prefere não tratar isso como regra absoluta. Eu não gosto de colocar uma quantidade fixa de água como regra geral para todas as crianças, porque isso pode dar a impressão de que elas precisam obrigatoriamente atingir aquele volume todos os dias. A necessidade varia com o clima, a idade, o tamanho da criança e a atividade física. Além disso, a hidratação inclui a água presente nos alimentos e em outras bebidas, não apenas a água pura. Uma criança que brincou bastante ao ar livre em um dia de calor certamente terá uma necessidade maior do que um dia frio e sedentário. A referência pediátrica existe, mas não é a meta a ser batida. Não é meta a ser batida, é a orientação. Leite e frutas também contribuem para a hidratação, mas não substituem a água ao longo do dia. A Sociedade Brasileira de Pediatria recomenda evitar sucos para crianças menores de 2 anos e limitar o consumo depois dessa idade. Então tá aí, né? Aí você se pergunta, como é que eu fico sabendo se minha criança tá hidratada ou não? A urina é o principal termômetro. Se estiver mais escuro ou a criança ficar muitas horas sem urinar, pode acender o alerta, viu? Outros sinais de desidratação: boca seca, menos lágrimas ao chorar, sonolência e irritabilidade. Então se liga nesses sintomas, né? E por favor, hidrate seus pequenos para não ter nenhum risco para a própria vida deles, que desidratação traz grandes problemas. Curtiu a informação? Ah, esse programa é zoeirinha, é cômico, é piadista, mas também é sério e informativo para você, tá? Seguimos agora em especial para a galera do agro, tem sertanejo, Guilherme Benuto, ah, já colhi, ah, meu Deus, tem que ser um balde de colírio.

0: você mais um super sucesso, Jota Quest, amor maior, a galerinha super good vibes, né, do Jota Quest, aqui no Interligados, a mineirada rolando solta por aqui, especial pra você que tá ouvindo a gente pelo site, pelo app, segura aí que eu vou pegar uma cunhazinha de café, vamos tomar junto?
1: Na Jovem FM 4:33.
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De volta por aqui, trazendo mais notícias pra você. Corrida por Carmen Miranda, hein? Dois diretores preparam cinebiografia da artista ao mesmo tempo. Gente, eu sou fã de Carmen Miranda. Teve uma época que eu tava doida, assim, pra saber tudo, todas as informações a respeito da vida de Carmen Miranda. Eu lembro que a minha mãe ainda era viva e a gente pesquisou até num jornal e ela guardou pra mim, sabe? Tinha saído uma matéria a respeito de Carmen Miranda. Minha mãe gostava de Carmen Miranda e acabou também me passando essa notícia, essa matéria referente a Carmen Miranda. E agora vem aí uma cinebiografia dessa maravilhosa, né, Maria do Carmo Miranda da Cunha, mais conhecida por Carmen Miranda, cantora, dançarina, atriz luso-brasileira. Sua carreira artística transcorreu no Brasil e nos Estados Unidos entre 1930 e 1950. O falecimento dela foi no dia 5 de agosto de 1955. Maravilhosa. E agora aí, né? Essa maravilhosa notícia. A história de Carmen Miranda está prestes a chegar aos cinemas em dose dupla. Dois filmes sobre a trajetória da pequena notável estão em desenvolvimento simultaneamente. Para Você Gostar de Mim, dirigido por Bruno Barreto, de Dona Flor e seus dois maridos, e Carmen, de Esmir Filho. Mas a realização dos dois projetos causou um burburinho nos bastidores. A novidade mais recente veio de Carmen. Giovanna Lancelotti apareceu pela primeira vez caracterizada como artista para o longa Esmir. Ai, gente, Giovanna Lancelotti? O filme terá a atriz no papel principal e está previsto para ser rodado no segundo semestre do próximo ano no Brasil e nos Estados Unidos, com um orçamento de 61 milhões. Um dos maiores e mais destinados aí, né? Uma produção brasileira. Ah, gente, eu sou fã demais de Carmen Miranda. Confira aí nas redes sociais. É, Giovanna Lancelotti ficou a cara de Carmen Miranda, assim. Ficou muito parecida. Mas eu acho que poderiam ter aí outras opções, né? Em agosto, Larissa Manoela anunciou que não faria mais a luz brasileira em Pra Você Gostar de Mim. Ela e o marido André Luiz Frambach estavam confirmados desde o fim de 2025. Mas, segundo a atriz, Barreto antecipou as filmagens, fazendo com que as novas datas batessem com compromissos profissionais que ela já havia assumido. Segundo a coluna Play do jornal O Globo, Lorena Comparato assumirá o papel. Vamos aguardar para saber quem de fato será a Carmen Miranda. Estamos ansiosos. Esse filme da cinebiografia da história da maravilhosa Carmen Miranda, que vai ser lançado nos cinemas em 2027. Esse eu vou assistir, viu? Esse eu faço questão de estar lá na cadeirinha, comendo pipoca e assistindo, né? Uma bela homenagem a essa maravilhosa cantora, essa maravilhosa atriz cá entre nós, né? Carmen Miranda. Bela homenagem, bela homenagem. Seguimos interligados. Tem mais, Anitta Romeu.

Espero que você tenha curtido a programação dessa sexta-feirosa, né, de finalzar essa semana prolongado. Aproveite, se cuide, viu? Cuidado nas estradas. Chega inteiro aqui na segunda-feira, tá? Se você não for trabalhar, né? Claro, né? Se você não for trabalhar, vou viajar, não puder ouvir Gil Godoy, ouça a gente pelo aplicativo ou pelo site. A gente se encontra também nas redes sociais, fechado? Aquele beijo instalado, bom finalzar essa semana. Na segunda a gente se encontra por aqui.

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beleza? Vamos nessa na Jovem FM. Agora são 17 horas e 12 minutos. Programa Brega Show pra você. A partir de agora, vamos juntos. Com 2 horas de marcante pra você viajar, tá bom? A partir de agora, interage com a gente através aí do nosso WhatsApp 980507115. Porque o nosso programaço Brega Show já está no ar pra você e as marcantes já vão chegando. Chegando a primeiríssima, olha só.

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0: Beleza! Na Jovem agora são 17 horas e 37 minutos. Programa Brega Show pra você na 87.9. Interage com a gente, manda tua mensagem através aí do nosso WhatsApp 980-50-7115. Porque as marcantes estão rolando pra você aqui no nosso programaço Brega Show. Mas antes, deixa eu mandar um abraço aí pra galera ligada lá no Tacajós. Um abraço, meu grande parceiro Jean, rapaz, tá por lá curtindo o nosso programaço Brega Show. Ele, a Laísa e toda a galera lá, minha amiga Seara. Tá todo mundo lá curtindo o nosso programaço Brega Show através aí do nosso aplicativo. Aquele abraço pra vocês aí, valeu, tamo junto. Vamos que vamos! Pra cima!
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1: Vamos que vamos! Na Jovem FM, 18 horas e 13 minutos. Programa Brega Show pra você, sempre rolando as melhores. Olha, deixa eu abraçar a galera que tá ligada aqui com a gente, curtindo o nosso programa, o Brega Show. Deixa eu mandar um abraço aí pra nossa grande amiga Dona Lídia, também tá ligada aqui com a gente. Tá curtindo aí o nosso programaço Brega Show? Ela que se liga aí de segunda a sexta-feira, rapaz, na Rádio Jovem FM, a sua preferida. Deixa eu ver aqui quem mais também tá ligado aqui na programação da Jovem FM. A galera do Banquinho, todo mundo aqui no Bairro da Liberdade curtindo com a gente. Um abraço pra vocês aí, meu grande amigo Batata.
2: Um abraço.
1: Toda a galera sempre curtindo o nosso programaço Brega Show. Valeu, tamo junto. Deixa eu ver aqui quem mais também tá ligado na 87.9. É, deixa eu mandar aqui um forte abraço para as meninas da Zenim. Minha amiga Bia e a Ceiça, sempre ligadas, curtindo o nosso programaço Brega Show. Obrigado pelo carinho da audiência. Vamos nessa, porque hoje é sexta-feira.

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0: deixa eu mandar um abraço, meu grande parceiro Jean, rapaz, tá ligado lá em Tacajós, tá curtindo aí o nosso programaço Brega Show. Olha, o Edilson falou pra te comprar cerveja, que daqui a pouco ele chega pra ir pra tomar uma contigo. Não quer dar uma forra, né, mano? Tô te falando. Esse Edilson é o maior serrador que tem na região, pelo amor de Deus. O ferrote daí tá meio cego. Tá assim, ó. Bora ver, meu filho. Forte abraço, meu grande parceiro Jean. Ele e toda a galera de Tacajós. Um abração pra vocês aí. Tamo junto sempre. E a gente vai chegando na reta final. Mas antes, deixa eu passar a nossa agenda do final de semana aí pra galera ficar ligada, ficar antenada. Sábado e domingo vamos estar lá no Baixo Acará pra fazer a alegria do povão. Mais uma vez a volta do Incomparável no Baixo Acará e lá no sonzão do Eric Saldi, no Festão do Cachaça. Olha o nome do cara da festa, Festão do Cachaça, pelo amor de Deus, vai ter muita cachaça. Cadê a cachaça? Pode, bota aí a vinheta, cadê a cachaça? Bora ver, meu filho, tá dormindo aí na mesa, cara. Bora ver, bora ver, bora ver, bora ver.
1: Cadê a cachaça?
0: Festão do Cachaça, sábado e domingo. Segunda-feira estamos de volta. Segunda-feira no setor, é em casa, é Benevides. Segunda-feira é aniversário do nosso grande amigo Bizinho lá no Canutama. E você é o nosso convidado mais do que especial. Bingo grátis pra galera, 2000 churrasquinho. Pra você chegar junto com a gente, curtir vários DJs. Equipe Sol Automotivo de Benevides vai estar junto pra fazer a alegria do povo. E os melhores DJs da região. Vamos que vamos, pra cima, valeu! Feliz Ciro pra todos nós e até terça-feira. Tchau, tchau. Fui!
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0: necessário nós faremos para que os prejuízos sejam os mínimos possíveis, principalmente o prejuízo na pesquisa e principalmente no bem-estar dos estudantes.
1: No local atingido funcionavam laboratórios de diferentes áreas, como fármacos, genética e inovação terapêutica. Nesses espaços, estavam em andamento pelo menos 200 trabalhos acadêmicos. A CAPES anunciou que, com o incêndio, as bolsas de pesquisadores serão prorrogadas pelo tempo necessário à continuidade dos trabalhos. Estudantes de doutorado e mestrado poderão dar andamento às pesquisas em instituições estrangeiras e nacionais, em parceria com a UFPE. A Polícia Federal está investigando as causas do incêndio. Foi instaurado inquérito e iniciados os trabalhos de investigação e perícia. Por enquanto, o trabalho é feito com a ajuda de robôs e drones, já que as condições do prédio ainda não permitem a entrada dos peritos. A ideia é identificar a origem do fogo e reconstruir a dinâmica do incêndio. Reportagem Graziela Mendonça.
2: Abastecer o carro deve ficar mais barato a partir desse mês.
3: O governo federal zerou os impostos sobre a gasolina por 30 dias e ampliou os subsídios ao etanol e ao diesel importado.
2: As medidas buscam conter a alta dos combustíveis gerada pela crise internacional do petróleo, em razão dos conflitos no Oriente Médio.
3: Além dos subsídios, postos e distribuidoras passam por fiscalização reforçada para garantir que a redução chegue ao consumidor sem abusos.
4: Com a decisão, fica zerada por 30 dias a cobrança dos impostos PIS, COFINS e CID sobre a importação e a comercialização de gasolina. Esse período pode ser prorrogado. No caso da gasolina, o desconto será de 89 centavos por litro. Também foi prorrogada a desoneração do etanol hidratado, de 19 centavos por litro. Além disso, foi anunciada uma subvenção extra aos importadores de óleo diesel. Agora, eles passam a receber R$ 1,40 por litro a mais, além dos R$ 2,12 que já estavam em vigor. O montante, que deixará de ser arrecadado, será compensado com receitas extraordinárias do petróleo da União. O ministro do Planejamento e Orçamento, Bruno Moretti, explica os impactos das medidas.
5: Isso vai trazer ainda mais tranquilidade para a garantia de abastecimento interno, para a nossa oferta, e de estabilidade de preço. O custo, repito, dessa subvenção vai no valor de R$ 1,6 bilhão por esse período de 30 dias.
4: Também foi apresentado um balanço da Operação Carga Pesada, que fiscalizou os preços praticados nos postos de combustíveis. Na primeira fase da operação, foram fiscalizados 11.140 postos e 463 distribuidoras. Já na segunda fase, foram realizadas 676 ações. O secretário nacional de Consumidor do Ministério da Justiça e Segurança Pública, Ricardo Morishita, afirmou que o trabalho de combate às práticas abusivas continuará.
6: Foram realizadas 271 medidas nessas duas semanas e meia pela Senacom, sendo compreendidas 142 notificações, que é o acompanhamento e monitoramento de preço documentado, mas também 129 processos administrativos sancionatórios, onde há uma acusação formal sobre a elevação dessa margem de preço. Essas medidas vão continuar, elas são de natureza permanente e a gente espera cada vez mais encontrar uma normalidade ou pelo menos uma adequação.
4: As ações buscam conter a alta dos preços dos combustíveis provocada pelo conflito no Oriente Médio. O preço do petróleo passou de 100 dólares por barril, mais de 40% acima do valor registrado antes da guerra. Com locução de Thaís de Araújo, reportagem Márcia Fernandes.
2: Pois é, e abastecer o veículo com etanol ou diesel no Brasil vai além da escolha na bomba. Movimenta uma ampla cadeia produtiva, gera empregos e tem impacto na renda no país.
3: Com mudanças recentes no percentual de biocombustíveis misturados à gasolina, os motoristas também exercem papel fundamental na fiscalização, podendo denunciar irregularidades.
2: Confira na reportagem de Luana Karen.
7: Os carros ainda eram raros nas ruas quando o etanol começou a ser pesquisado no Brasil. Era a década de 1920 e a ideia era reduzir a dependência do petróleo que vinha do estrangeiro. Mas foi na década de 1970, com o encarecimento dos combustíveis fósseis após sucessivas crises, que surgiu no Brasil o Programa Nacional do Álcool, o Proálcool. Como explica o professor de Química da Universidade de Brasília, Paulo Anselmo Soares.
8: na década de 70, quando tem aquelas crises do petróleo, e aí a gente tem várias iniciativas, uma delas é o etanol, mas a gente teve outros também, como o carvão vegetal, também teve a iniciativa do óleo e o biodiesel para substituir o diesel de petróleo.
7: Atualmente o Brasil produz etanol anidro, que é misturado à gasolina, e etanol hidratado, disponível diretamente nos postos de combustível. Desde 1º de agosto, a mistura de etanol anidro à gasolina passou de 30% para 32%. Já o biodiesel está disponível apenas na mistura com o diesel. Em cada litro de diesel, está autorizada a adição de 15% de biodiesel. O professor Paulo Soares, da UNB, explica que a maior parte da matéria-prima para a produção do biodiesel vem da soja.
8: 70, 75% que vem da soja. Aí temos mais um pouquinho aí que vem de outras commodities agrícolas, como, por exemplo, o caroço de algodão. Mas a gente também tem o processamento aí de um monte de resíduos do frigorífico.
7: A diretora do Departamento de Biocombustíveis do Ministério de Minas e Energia, Lorena Mendes de Souza, destaca que o uso de biocombustíveis reduz impactos ambientais e movimenta toda uma indústria nacional criada em torno das produções de etanol e biodiesel.
9: Porque eles são uma das principais ferramentas que a gente tem para reduzir emissões de gás de efeito estufa. Mas, na verdade, eles acabam fazendo muito mais do que isso. Fortalecem a segurança energética, a segurança do abastecimento. Acaba gerando emprego, renda, desenvolvimento em todas as regiões do país.
7: No Brasil, a Agência Nacional do Petróleo, Gás Natural e Biocombustíveis, ANP, é o órgão responsável por definir as especificações dos combustíveis e também por fiscalizar a qualidade de toda a cadeia de abastecimento. O consumidor também pode contribuir para a identificação de possíveis irregularidades, fazendo denúncias no telefone da ANP, o 0800-970-0267. Reportagem Luana Karen.
3: Atenção, pescadores artesanais de todo o país. Foi ampliado o prazo para solicitar o seguro defeso.
2: Agora, os trabalhadores podem fazer o pedido entre 30 dias, pedido 30 dias antes e até 90 dias depois do início do período de restrição da pesca. A mudança busca facilitar o acesso e garantir o benefício a quem tem direito.
3: O período é marcado pela pausa temporária na pesca para proteger a reprodução dos animais.
2: Além do novo prazo, o INSS confirmou o pagamento do quarto lote do seguro defeso para mais de 21 mil pescadores.
3: Os depósitos acontecem entre os dias 13 e 17 de outubro. Para consultar a data exata da liberação, o trabalhador deve acessar o aplicativo da carteira de trabalho digital.
2: Se preferir, a consulta também pode ser feita pelo telefone pela central Alô Trabalho, no número 158.
3: Quem trabalha por conta própria encontra no acesso a novos clientes a oportunidade de aumentar a renda dos pequenos negócios.
2: E na Semana do Empreendedor, uma ferramenta gratuita conecta prestadores de serviço a demandas de órgãos públicos. É a plataforma Contrata Mais Brasil.
3: E ainda tem a possibilidade de crédito e renegociação de dívidas para pequenos empresários. Confira na reportagem.
10: Quem trabalha por conta própria sabe. Encontrar um novo cliente pode fazer diferença no fim do mês. Assim foi com Gutenberg, que presta serviços gerais em Pernambuco e conseguiu uma oportunidade de trabalho em um posto de saúde no Recife. A contratação aconteceu por meio do Contrata Mais Brasil, plataforma que aproxima pequenos negócios de órgãos públicos e envia ao empreendedor, pelo WhatsApp, avisos sobre oportunidades de contratação de acordo com a atividade e o município.
11: Eu identifiquei uma demanda que eu poderia realizar o serviço. Contactei o gerente, realizei a visita técnica. No outro dia já fui contratado, que foi para troca de película fumê, para colocar nas janelas do posto de saúde. Emiti a nota fiscal e o gerente já realizou o pagamento no Pix.
10: Desde o ano passado, o Contrata Mais Brasil registrou 68 milhões de reais em contratos firmados. Atualmente, há 602 oportunidades disponíveis para prestação de serviços. Nesta Semana do Empreendedor, marcada pelo Dia do Empreendedor, no último dia 5, a experiência de Gutenberg mostra como o acesso a oportunidades pode abrir caminho para quem já está pronto para trabalhar. Mas quem trabalha por conta própria própria também precisa de apoio para organizar o negócio. Sobre esses serviços, fala o ministro do Empreendedorismo, da Microempresa e da Empresa de Pequeno Porte, Paulo Henrique Pereira.
12: Quando um pequeno negócio consegue chegar a um novo cliente, isso pode representar mais renda, mais trabalho e uma oportunidade de crescimento. E hoje, já existem ferramentas disponíveis para ampliar essas possibilidades e também facilitar o acesso a crédito e outros serviços importantes para quem empreende.
10: Entre essas opções estão o Procred 360, linha de crédito para MEIs e microempresas, e o Desenrola MEI, voltado à renegociação de dívidas. Para conhecer essas e outras opções, basta acessar o portal do empreendedor no endereço gov.br/empreendedor. Reportagem Andressa Conde.
2: Segunda-feira é dia das crianças e quem vai comprar os presentes nesse final de semana precisa ficar atento com a qualidade dos brinquedos.
3: Desde setembro, o Inmetro tem realizado operações de fiscalização em todos os estados para averiguar se os produtos atendem aos requisitos técnicos e de segurança antes de chegar ao consumidor, inclusive nas vendas pela internet.
2: Confira os cuidados que você deve ter na hora das compras, na reportagem de Márcia Fernandes.
13: Na hora de escolher o brinquedo ideal para o Dia das Crianças, tem gente que leva em conta se o objeto vai ser divertido, se vai agradar o presenteado, mas é preciso ter atenção na escolha. Segundo o Inmetro, um dos cuidados importantes é observar o selo que indica se o presente corresponde à idade da criança. É preciso observar também se há peças pequenas ou produtos tóxicos na composição. Valnei Cunha é chefe da divisão de fiscalização do Inmetro. Ele explica que uma das principais medidas que devem ser tomadas é verificar se ele possui o selo de identificação da conformidade do Inmetro.
14: Quando um produto ele é certificado pelo Inmetro, ele obrigatoriamente vai passar por vários ensaios, vários testes, para que possa caracterizar a segurança do uso desse produto.
13: O Inmetro destaca que é preciso ter cuidado também com os chamados squishes e slimes, brinquedos macios, que muitas vezes imitam alimentos e possuem texturas atraentes. Diferente do que muitas vezes é divulgado nas redes sociais, esses materiais não podem ser aquecidos no micro-ondas, forno ou outras fontes de calor. Vale também a regra que deve ser seguida na escolha de qualquer brinquedo: observar a procedência, a faixa etária e as informações de segurança, como o selo. É o que aponta Valnei Cunha, do Inmetro.
14: Quando você tem um brinquedo, ele apresenta o selo do Inmetro, o Inmetro está atestando que ele passou por vários ensaios para mostrar a qualidade e a segurança no uso daquele produto.
13: Outra dica importante é comprar sempre no mercado formal, evitando camelôs e feiras. Um cuidado que o aposentado Antônio Elcio faz questão de tomar.
15: Eu compro sempre na loja, que é mais seguro, né? A gente vê selo de metro, vê tudo, né?
13: Daniel Carnaúba é diretor do Departamento de Proteção e Defesa do Consumidor. Ele destaca que o consumidor pode procurar órgãos competentes no caso de comprar um produto falsificado.
16: Primeiro, fazer uma reclamação direta para a loja ou para o site aonde ele adquiriu. É importante também que o consumidor reporte esse caso para os órgãos de defesa do consumidor, fazer uma denúncia para os PROCONs.
13: Empresas e estabelecimentos que comercializam produtos não regulamentados estão sujeitos a penalidades. Se o consumidor identificar um brinquedo falsificado ou sem o selo do Inmetro à venda, pode comunicar o caso à ouvidoria do Inmetro pelo telefone 0800 285 1818. Reportagem Márcia Fernandes.
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3: Imagine fazer uma viagem.
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0: diferentes roteiros.
1: E quem já viveu a experiência garante. Além da estrutura de lazer a bordo, viajar de cruzeiro é a oportunidade de conhecer vários destinos sem precisar desfazer as malas a cada parada.
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3: Mais de 7 mil quilômetros do território brasileiro são banhados pelo mar, formando praias paradisíacas e paisagens de tirar o fôlego. E já que estamos falando de mar, que tal viajar por ele? O mês de outubro abre oficialmente a temporada de cruzeiros no Brasil. Até abril, estão previstos 8 navios que vão oferecer 187 roteiros e 675 escalas. Os dados do Ministério do Turismo mostram um aumento de 24% em relação à temporada anterior. Viajar por diferentes destinos, sem trocar de hotel, carregar malas ou abrir mão do lazer. Essa opção tem atraído cada vez mais gente e de todas as idades. É o que conta o Daniel Marrocos, especialista no segmento.
4: O melhor custo-benefício dentro de uma viagem, você já inclui a alimentação, hospedagem, deslocamento, todo o entretenimento. Então, dentro de um pagamento só, a gente consegue englobar todos os serviços. Acaba sendo muito prático e econômico.
3: Há quem avalie o cruzeiro como um resort flutuante. A bordo, os passageiros encontram piscina, restaurantes, além de shows e festas. E uma viagem de cruzeiro também pode ter um significado especial. Para além do turismo, a experiência pode realizar um sonho. O Raimundo Feitosa embarcou no cruzeiro temático do cantor Roberto Carlos. Fã do músico, ele já repetiu a viagem, mas na segunda vez fez uma surpresa para a esposa.
5: Achei que ia vir de navio, ela olhou para minha cara assim e disse: o que nós vamos fazer aqui? Tipo, te acorda, mulher, nós estamos no navio de novo. Ela disse: eu não acredito. Aí foi uma emoção, tipo assim, resumindo, principalmente quem nasceu aqui no Acre, interior e tal. Poxa, passar 5 dias no cruzeiro do Roberto Carlos é como se estivesse no paraíso, como se estivesse no céu, né?
6: Eu te amo.
3: Além da estrutura de lazer, a possibilidade de conhecer várias cidades durante uma mesma viagem também atrai passageiros. O navio segue o roteiro previsto, enquanto os viajantes podem desembarcar para conhecer os destinos e retornar à mesma cabine no fim do passeio. A Lilian Feitosa também é fã desse tipo de turismo. Ela gosta do conforto de não precisar desfazer as malas cada vez que o navio atraca em uma nova cidade.
7: As paisagens são lindas, né? A gente pode conhecer vários locais sem você ter necessariamente que se hospedar naquele local. Você pode passar o dia, muitas vezes até 2 dias. Então é muito bom, é muito bacana. Eu acho assim, eu sou uma entusiasta de cruzeiros.
3: E para quem pensa em embarcar, a dica é comparar os roteiros, verificar quais serviços estão incluídos no pacote e calcular os gastos extras, como bebidas, excursões e outras atividades cobradas à parte. Assim, dá para escolher a viagem que combina com o orçamento e aproveitar a experiência de conhecer novos destinos sem precisar trocar de hotel a cada parada e curtir muito a vista do nosso delicioso litoral brasileiro. Eu sou a Raquel Mariano e até a próxima viagem.
0: E na semana que vem, do alto mar, nós vamos direto para as serras de Minas Gerais.
1: A gente celebra o Dia do Patrimônio Cultural e Material, instituído pela Unesco para falar de uma iguaria que está na mesa de muitos brasileiros, o queijo Minas.
0: Então prepare o paladar e acompanhe a Voz pelo Brasil.
1: Essas foram as notícias do Governo Federal.
0: Uma realização da Secretaria de Comunicação Social da Presidência da República.
1: Com produção da empresa Brasil de Comunicação.
0: Fique agora com as notícias do Poder Judiciário e do Congresso Nacional. Boa noite.
1: Lembrando que segunda-feira, feriado nacional, não tem a Voz do Brasil. A gente volta na terça-feira. Boa noite, bom feriado.
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9: Presidente do STF,

0: O CNJ defende fortalecimento da magistratura e preservação das garantias constitucionais.
1: STJ define critérios para penhora de salário por dívidas não alimentares.
0: Parceria entre TSE e MEC vai levar educação política para as escolas brasileiras.
1: Boa noite, eu sou Marcela Luiz.
0: E eu sou Walter Lima.
1: O presidente do Supremo Tribunal Federal e do Conselho Nacional de Justiça, ministro Edson Fachin, participou nesta sexta-feira do encerramento da 22ª reunião do Conselho Nacional de Presidentes de Tribunais de Justiça, CONSEPRE. O evento ocorreu no Tribunal de Justiça do Paraná, em Curitiba.
0: Na ocasião, o ministro Fachin afirmou que a modernização do judiciário deve conciliar eficiência, independência judicial e respeito à Constituição. O ministro defendeu o fortalecimento da magistratura e a preservação das garantias constitucionais.
2: Valorizar a magistratura com transparência e sob regras bem informadas não se trata de defender corporações, trata-se sim de defender a qualidade da jurisdição, que é cidadã e que o cidadão recebe.
1: Fachin destacou várias medidas adotadas para fortalecer o sistema de justiça, como o grupo de trabalho coordenado pelo desembargador Francisco de Oliveira Neto para analisar propostas legislativas relacionadas à remuneração da magistratura.
0: O presidente do STF e do CNJ também ressaltou o projeto de modernização do sistema de justiça, conduzido pelo Centro de Estudos Constitucionais do Supremo. A iniciativa reúne contribuições de 87 instituições para a formulação de propostas de aprimoramento do judiciário.
1: STJ decide que, em casos excepcionais, salários e outras verbas remuneratórias podem ser penhorados para pagar dívidas não alimentares, independentemente do valor recebido pelo devedor.
0: O entendimento foi firmado em recurso repetitivo. Fátima Uchoa.
3: A tese definida servirá para orientar juízes e tribunais de todo o país na análise de casos com a mesma questão jurídica. Ainda segundo o STJ, a penhora só será permitida quando frustrados outros meios de cobrança e, mesmo assim, deve sempre preservar o mínimo necessário para o sustento do devedor e da família dele. O relator ministro Raul Araújo afirmou que a obrigação de provar o comprometimento do sustento digno é do próprio devedor, que detém maior possibilidade de apresentar em juízo informações sobre despesas essenciais como moradia, alimentação, educação e saúde.
1: O Tribunal Superior Eleitoral e o Ministério da Educação fecharam uma parceria para levar educação política e o direito da cidadania às escolas.
0: O assunto passou a ser obrigatório na educação básica depois de uma mudança na Lei de Diretrizes e Bases da Educação Nacional, aprovada em julho. Vitor Struck.
4: O presidente do TSE, ministro Cássio Nunes Marques, e o ministro da Educação, Leonardo Barchini, firmaram compromisso de parceria para levar a educação política e o direito da cidadania às escolas de todo o Brasil. Os dois órgãos irão definir como esses conteúdos vão ser trabalhados. Temas como a história do voto e como as eleições acontecem devem entrar em discussão. O TSE vai fornecer material didático e indicar especialistas para apoiar professores e estudantes.
1: O Brasil tem 1.650.000 crianças e adolescentes em situação de trabalho infantil.
0: A Justiça do Trabalho está atenta e atua para combater esse tipo de exploração. Simone Moura.
5: A lei proíbe o trabalho antes dos 16 anos, exceto como aprendiz a partir dos 14. Os últimos dados do IBGE apontam mais de 500.000 de crianças e adolescentes nas piores formas de trabalho infantil, como as que oferecem riscos à saúde e ao desenvolvimento. Por isso, o TST e o Conselho Superior da Justiça do Trabalho reforçam a prevenção e o combate ao trabalho infantil em todo o país.
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1: Uma boa noite
0: e um bom fim de semana.
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8: Eu sou Paula Groba.
9: E eu sou Humberto Pinheiro.
8: E estes são os destaques de hoje do Jornal do Senado, que começa agora.
9: Votação em segundo turno da PEC sobre fim da escala 6x1 pode ter calendário acelerado.
8: Senado fica sem representantes da Constituinte pela primeira vez desde 1988.
9: Senadores discutem se suspensão de salário de agente público afastado por violência contra a mulher é constitucional.
8: Boa noite.
9: Boa noite.
8: O fim da escala 6x1, que pode garantir mais dias de descanso aos trabalhadores, avança no Senado.
9: Os senadores realizaram a terceira sessão de discussão da proposta em primeiro turno. E o calendário de votação em segundo turno pode ser acelerado. Repórter Pedro Pincer.
10: As duas últimas sessões devem ocorrer na próxima semana, quando também é esperada a votação em primeiro turno. A votação em segundo turno depende da aprovação de um requerimento de calendário especial, mais curto, que está sendo elaborado pela liderança do governo no Senado. O documento está em fase final de coleta de assinaturas e deverá ser apresentado na próxima semana. A líder do governo, Tereza Leitão, do PT de Pernambuco, acertou com o presidente da Casa, Davi Alcolumbre, que vai encaminhar o pedido. Ele disse que vai enviar o requerimento para votação no plenário logo que o receber. Se aprovado, o calendário especial poderá permitir a votação da PEC em dois turnos na mesma semana. Para o senador Paulo Paim, do PT do Rio Grande do Sul, o Senado deveria aprovar o texto por unanimidade. Segundo ele, nenhum parlamentar deveria querer ter no currículo um voto contra a redução da jornada.
11: Não podemos aceitar que alguém passe a vida inteira trabalhando 6 dias e descansando 1 dia. Chegou a hora da mudança. Não podemos aceitar jornadas que afastem pais, mães, filhos, netos e bisnetos. Não podemos aceitar que o trabalhador chegue à aposentadoria doente, cansado, sem forças para aproveitar a vida.
10: O MAPEC precisa ter ao menos 3/5 dos votos favoráveis nas duas votações, o que representa o apoio de pelo menos 49 senadores.
8: A senadora Zenaide Maia, do PSD do Rio Grande do Norte, também se manifestou a favor da redução da jornada de trabalho, que, segundo ela, é especialmente importante para as mães solo. De acordo com a parlamentar, essas mulheres precisam conciliar o trabalho, a educação dos filhos e a responsabilidade pelo sustento da família.
9: Ao citar que algumas empresas já adotam voluntariamente a jornada de 40 horas semanais, Zenaide Maia ressaltou que o fim da escala 6x1 também pode estimular o consumo, pois trabalhadores com mais tempo disponível teriam melhores condições de participar da economia.
12: Nós temos no Brasil 10 milhões e 300 mil mulheres que são mães solo, ou seja, cuida dos seus filhos sozinhas. Essa mulher só tem o domingo para olhar seus filhos, para fazer sua feira. Adoece qualquer ser humano normal, mentalmente, exaustivamente.
8: Na mesma linha, a senadora Leane Lemos, do PSB do Distrito Federal, afirmou que 57% das pessoas que seriam beneficiadas pela redução da jornada de trabalho são mulheres, que também enfrentam jornadas de trabalho doméstico e de cuidados com a família. De acordo com a parlamentar, desde 1935, a Organização Internacional do Trabalho fala em 40 horas como a carga ideal a ser alcançada por todos os países. Segundo ela, atualmente 50% dos países já adotam essa carga horária semanal.
9: Para Leane Lemos, a redução da jornada não significa necessariamente queda de produtividade e acrescentou ainda que há uma tendência mundial de buscar maior equilíbrio entre a vida profissional e a pessoal. Na avaliação da senadora, o fim da escala 6x1 pode beneficiar principalmente trabalhadores de menor escolaridade e em situação de maior vulnerabilidade.
13: Os mais afetados são aqueles que têm menor escolaridade, maior vulnerabilidade, analfabetos e pessoas com ensino fundamental incompleto. 91% das pessoas trabalham mais do que 40 horas semanais nessas condições.
8: Um projeto em análise no Senado prevê a suspensão da remuneração de agente público afastado por violência contra a mulher.
9: O texto está pronto para a votação na Comissão de Direitos Humanos, mas o relator considera que a medida pode ser inconstitucional. A reportagem é de Luísa Mello.
14: A proposta do senador Nelsinho Trade, do PSD do Mato Grosso do Sul, inclui a suspensão de salário de agente público enquanto estiver afastado por violência doméstica contra a mulher. O texto muda a Lei Maria da Penha com o objetivo de ampliar a proteção de mulheres vítimas de violência. A senadora Damaris Alves, do Republicanos do Distrito Federal, disse em plenário que é preciso revisar as políticas públicas de proteção feminina.
15: Nós temos mecanismo de defesa, proteção, e nós não estamos dando conta. O que está acontecendo? Nós vamos ter que parar tudo e a gente vai ter que rever a violência contra a mulher no Brasil.
14: A proposta está pronta para votação na Comissão de Direitos Humanos. O relator, sargento Reginauro, do PSDB do Ceará, apresentou em setembro um parecer pela rejeição porque a considera inconstitucional. Segundo ele, seria uma espécie de punição antes da sentença definitiva.
8: A geração de parlamentares que ajudou a escrever a Constituição Brasileira de 1988 não terá mais representantes no Senado a partir de 2027.
9: A mudança marca uma transição histórica na Casa, que pela primeira vez desde a promulgação da Carta não contará com nenhum constituinte entre seus integrantes. Repórter Rodrigo Rezende.
16: Depois de quase 40 anos da promulgação da Constituição Cidadã, em 1988, pela primeira vez em 2027, o Senado não terá entre seus integrantes pelo menos um representante que participou da Assembleia Constituinte na década de 80. O senador Renan Calheiros, do MDB de Alagoas, era um dos integrantes daquele colegiado, mas perdeu a eleição para Arthur Lira, do PP, e Marina JHC, do PSDB. Outro constituinte que deixa o Congresso a partir de 2027 é o senador Paulo Paim, do PT do Rio Grande do Sul. Ele não disputou as eleições de 2026. Paim destaca que a constituinte foi um dos marcos de sua carreira política.
17: Por decisão de um Congresso de Trabalhadores, liguei deputado federal constituinte, que escolhi um para ser o deputado federal constituinte. Eu fui eleito pelo Rio Grande do Sul. Depois de 40 anos, deixarei o Congresso.
16: No caso da Câmara dos Deputados, apenas um representante da Constituinte de 1988 conseguiu mandato a partir de 2027. É o deputado federal Sérgio Brito, do PSD da Bahia.
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8: Quem não votou no primeiro turno e ainda não justificou tem até o dia 3 de dezembro para regularizar a situação. O pedido pode ser feito pelo aplicativo e-Título, pelo autoatendimento eleitoral, na internet ou presencialmente em qualquer cartório eleitoral. É necessário apresentar documento que comprove o motivo da ausência.
9: Quem não justificar ou não pagar a multa fica com o título irregular e pode ter restrições, como a impossibilidade de obter passaporte, tomar posse em concurso público e renovar matrícula em instituição pública de ensino. A multa é de R$ 3,51 por turno não votado. Quem não votar no segundo turno terá até 8 de janeiro de 2027 para justificar a ausência. Com edição de Paula Groba e trabalhos técnicos de Eliseu Caires, o Jornal do Senado fica por aqui. Acompanhe agora as notícias do Tribunal de Contas da União e da Câmara dos Deputados. Boa noite.
8: Uma boa noite e um bom fim de semana.
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20: Plenário pode criar assentamentos agrícolas nas periferias das cidades.
21: Outubro Rosa alerta sobre prevenção e tratamento do câncer de mama.
20: Comissão aprova pena maior para feminicídio em situações específicas.
21: Boa noite. A Comissão de Constituição e Justiça aprovou o aumento da punição para feminicídio em determinadas situações. O objetivo é modernizar a legislação para não dar chance de o criminoso receber uma pena mais leve. Quem tem os detalhes é a repórter Paula Bittar.
22: A Comissão de Constituição e Justiça da Câmara aprovou uma proposta que prevê o aumento de pena para o crime de feminicídio em determinadas situações. O feminicídio é o assassinato de mulheres no contexto de violência doméstica ou por discriminação por elas serem mulheres. A versão aprovada pela CCJ foi um texto apresentado pela relatora, deputada Laura Carneiro, do PSD do Rio de Janeiro. O original da deputada Érica Hilton, do PSOL de São Paulo, torna mais rigorosa a punição para quem agredir mulheres com o objetivo de causar lesões, mutilações ou traumas em áreas como rosto, pescoço, cabeça, seios e genitália. Mas Laura Carneiro argumentou que o Código Penal já prevê como circunstâncias agravantes o motivo fútil ou torpe, o emprego de tortura ou outro meio cruel e a prática de violência contra a mulher. Isso já abrangeria o objetivo do projeto, segundo ela. O texto apresentado por Carneiro, segundo a relatora, busca modernizar a legislação, fazendo com que o feminicídio passe a ter total consonância com o crime de homicídio de mesma natureza, não deixando nenhuma brecha legal que possa resultar numa punição mais leve ao criminoso.
23: Boa parte dessas situações cruéis e covardes já encontram amparo e punição severa nas agravantes gerais, nas qualificadoras do nosso Código Penal, na Lei Maria da Penha. Ou seja, o sistema jurídico já reprova duramente essa violência. Então, nós adequamos nosso relatório, mudamos um pouquinho o texto da deputada Érica Hilton para dar um recado social ainda mais firme. É o Estado endurecendo a lei para dizer que a vida, a integridade, a dignidade das mulheres brasileiras não serão toleradas se forem violadas dessa maneira.
22: De acordo com o texto aprovado, a pena para o crime de feminicídio, que atualmente é de reclusão de 20 a 40 anos, será aumentada em um terço se o crime for cometido por motivo torpe ou fútil nas dependências de instituição de ensino ou por integrante de organização criminosa ultraviolenta, grupo paramilitar ou milícia privada. Hoje, o Código Penal já prevê esse aumento quando o feminicídio for cometido em outros casos, como durante a gestação, nos 3 meses posteriores ao parto, se a vítima é a mãe ou a responsável por criança, adolescente ou pessoa com deficiência de qualquer idade, contra pessoa menor de 14 anos ou maior de 60 anos, ou em descumprimento das medidas protetivas de urgência previstas na Lei Maria da Penha, entre outros. A proposta que aumenta a pena para o crime de feminicídio em determinadas situações ainda depende de análise pelo plenário. Da Rádio Câmara de Brasília, Paula Bittar.
24: Projeto de Fausto Pinato, do União de São Paulo, cria o programa Mulher Segura para prevenir o feminicídio por meio de um sistema de alerta precoce e sigiloso. Pelo texto, familiares, vizinhos ou serviços de saúde poderão informar sinais de risco e violência doméstica antes mesmo do registro de boletim de ocorrência.
21: De acordo com Fausto Pinato, a aproximação será feita de forma discreta em locais que a vítima já frequenta, como postos de saúde ou escolas dos filhos. Ele reforça que a medida busca agir antes da tragédia, oferecendo proteção, suporte psicológico e ações de autonomia financeira para as mulheres.
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0: Segurança Pública.
24: Gilvanda Federal, do PL do Espírito Santo, apresentou o projeto que aumenta as penas para o crime de estupro de vulnerável. O texto também prevê castração química como condição para benefícios na execução penal, mediante avaliação médica e decisão judicial.
21: O projeto de Gilvanda Federal também estabelece o uso de tornozeleira eletrônica por no mínimo 5 anos após a soltura de condenados por crimes sexuais. Para ele, a medida reforça a segurança de crianças e adolescentes, mantendo o devido processo legal.
24: Projeto de Pinheirinho, do PP de Minas Gerais, torna obrigatória a realização de campanhas educativas permanentes nas escolas públicas e privadas sobre a prevenção da violência contra crianças e adolescentes. O deputado propõe foco especial no mês do Maio Laranja, com orientações para cada faixa etária.
21: Pinheirinho avalia que as denúncias são subnotificadas porque a maioria dos abusos acontece dentro do ambiente familiar. Ele reforça que a escola é essencial na identificação precoce dessas situações e defende a capacitação dos educadores para reconhecer sinais de violência.
24: Daniel Freitas, do PL de Santa Catarina, defende a aprovação da proposta que reorganiza o sistema de segurança pública para ampliar a integração entre União, Estados, Distrito Federal e municípios. O texto que cria o Sistema Único de Segurança Pública foi aprovado pela Câmara e está em análise no Senado.
21: Daniel Freitas entende que a medida pode tornar mais eficiente o enfrentamento ao crime organizado, com o planejamento conjunto e o compartilhamento de informações entre os órgãos de segurança das 3 esferas de poder.
24: Jadiel Alencar, do Republicanos do Piauí, apresentou o projeto que obriga provedores de serviços digitais a comunicar às autoridades situações que indiquem risco concreto e grave à vida ou à integridade física. A medida alcança também informações de sistemas de inteligência artificial.
21: Segundo Jadiel Alencar, a proposta determina que situações de risco identificadas pelas plataformas sejam analisadas por uma pessoa antes da comunicação às autoridades. Ele aponta que o objetivo é prevenir ameaças, mas sem permitir vigilância generalizada ou decisões baseadas apenas em sistemas automatizados.
0: Transportes.
24: A Comissão de Viação e Transportes aprovou a remarcação gratuita de exames e aulas para tirar a carteira de motorista. A repórter Raquel Kewi nos conta como deve funcionar.
1: No processo de tirar a carteira de motorista, as aulas práticas e os exames são presenciais. Quando o aluno fica doente, é possível justificar, mas é necessário pagar a taxa para refazer o exame. Por situações como essa, a Comissão de Viação e Transportes aprovou o projeto de lei da deputada Benedita da Silva, do PT do Rio de Janeiro, que busca gratuidade para remarcar exames e aulas desde que o aluno apresente a justificativa médica em até 5 dias úteis. O objetivo é garantir o direito dos alunos que precisarem se ausentar por motivos médicos. O projeto foi aprovado com alterações feitas pelo deputado Beto Preto, do PSD do Paraná, que afirma a necessidade dos exames e aulas gratuitas.
2: Há uma completa pertinência daqueles alunos que, eventualmente, nos cursos de formação de condutor, eventualmente, fiquem doentes ou não possam comparecer, que eles, de alguma forma, possam ressarcir essas aulas sem a necessidade de pagamento de novos volumes financeiros.
1: As regras para a habilitação mudaram em 2026. Atualmente, as aulas teóricas são obrigatórias, mesmo que o curso teórico possa ser feito online. Já as aulas práticas e os exames são feitos de forma presencial, como o de aptidão física e mental, a avaliação psicológica, o exame teórico e o prático. Agora, o projeto será analisado pela Comissão de Constituição e Justiça e, caso aprovado, será encaminhado ao Senado. Da Rádio Câmara de Brasília, Raquel Kewi.
0: Consumidor.
21: Áureo Ribeiro, do Solidariedade do Rio de Janeiro, defende a criação do rótulo digital acessível em embalagens de produtos de consumo contínuo. Segundo o deputado, a ideia é incluir um QR Code nas embalagens para direcionar o consumidor a uma página com a íntegra das informações do rótulo.
24: Áureo Ribeiro acrescenta que a ferramenta permite o uso de recursos como leitura por voz e ajuste de fonte e contraste no celular, o que, segundo ele, beneficia idosos e pessoas com deficiência visual. Para o deputado, a novidade garante autonomia nas compras.
21: Celso Russomano, do Republicanos de São Paulo, apresentou o projeto que obriga fabricantes a produzir papel higiênico capaz de se dissolver rapidamente em contato com a água. O objetivo é facilitar o descarte pelo vaso sanitário sem causar entupimentos nas tubulações e redes de esgoto.
24: Pela proposta, o papel higiênico terá de se desfazer na água em até 30 segundos depois da descarga. Celso Russomano avalia que a medida pode reduzir o volume de resíduos enviados à coleta de lixo e aos aterros sanitários.
0: Previdência.
21: Diego Andrade, do PSD de Minas Gerais, é autor da proposta que permite a manutenção temporária do Bolsa Família para quem conseguir emprego com carteira assinada e renda de até 3 salários mínimos. A ideia é facilitar a entrada desses beneficiários no mercado de trabalho.
24: Diego Andrade argumenta que a medida reduz o receio de perder o benefício ao aceitar um emprego formal. Pelo projeto, o empregador deve informar a contratação aos sistemas oficiais e depositar o valor correspondente ao benefício durante o período previsto na proposta.
0: Saúde.
21: A campanha Outubro Rosa já está em curso em todo o país para conscientizar a população sobre a importância da prevenção e do tratamento precoce do câncer de mama e de colo de útero.
24: A repórter Silvia Munhato ouviu a procuradora adjunta da Secretaria da Mulher da Câmara sobre os desafios de levar assistência às mais de 78 mil mulheres que devem ser diagnosticadas com câncer de mama somente neste ano.
3: Outubro é o mês de conscientização sobre a prevenção e tratamento do câncer de mama e também do câncer de colo de útero. É o Outubro Rosa. A deputada Flávia Moraes, do MDB de Goiás, procuradora adjunta da Secretaria da Mulher da Câmara dos Deputados, afirma que já ocorreram muitos avanços na legislação, como a fixação de prazo de 30 dias para a realização de exames após a consulta inicial e de 60 dias para o início do tratamento de qualquer tipo de câncer após o diagnóstico. Flávia Moraes citou as projeções do Instituto Nacional de Câncer para o câncer de mama no triênio 2026-2028.
4: A previsão do INCA para esse ano é de mais de 78 mil novos casos no Brasil. No meu estado de Goiás, mais 2.150 casos, novos casos também. Então a gente tem uma preocupação muito grande de poder ter esse diagnóstico precoce.
3: A deputada explicou a importância da prevenção para as mulheres e para o Sistema Único de Saúde.
4: Quando o paciente é diagnosticado no estágio mais avançado, o custo para o sistema é muito maior. E o que a gente tem hoje é mais de 50% dos diagnósticos são tardios. Então a gente precisa investir na prevenção. O colo de útero também é outro tipo de câncer, tem uma janela de mais de 5 anos. Então é possível que esse paciente, se ele fizer de 2 anos em 2 anos a prevenção bem feita, ele dificilmente vai ter essa lesão avançando para um câncer.
3: Flávia Moraes disse que ainda há muito o que fazer, porque muitos estados não têm conseguido cumprir os prazos legais. Da Rádio Câmara de Brasília, Silvia Munhato.
21: Antônio Andrade, do PSDB do Tocantins, votou favorável ao projeto aprovado no Congresso e transformado em lei, que permite manter em 2026 incentivos tributários destinados a ações de combate ao câncer e de atendimento às pessoas com deficiência.
24: A proposta inclui as medidas entre os casos que ficam fora das limitações fiscais previstas. Antônio Andrade explica que, pelo texto, os incentivos poderão financiar ações de prevenção e tratamento do câncer, além de serviços de habilitação e reabilitação proteção de pessoas com deficiência.
21: Raimundo Santos, do PSD do Pará, propõe a criação da Carteira Nacional de Identificação da Pessoa com Fibromialgia. A ideia é agilizar a comprovação da condição de saúde e reduzir a necessidade de apresentar laudos médicos repetidamente.
24: Raimundo Santos ressalta que, pela proposta, a carteira pode ser emitida em formato físico ou digital. Segundo o parlamentar, a medida também visa facilitar o acesso a serviços e políticas públicas, sem criar benefícios ou alterar direitos já previstos em lei.
5: Votação.
21: Os deputados podem incluir na pauta de votações o projeto que cria assentamentos agrícolas nas periferias das grandes cidades. A reportagem é de Antônio Vital.
7: Ganhou regime de urgência e pode ser votado a qualquer momento no plenário da Câmara, projeto que prevê a criação de assentamentos nas periferias das cidades, entre a zona urbana e rural, regiões conhecidas como áreas periurbanas. A proposta cria um programa de regularização de imóveis rurais localizados em áreas de transição entre o campo e a cidade, com foco na produção familiar de alimentos e no abastecimento local. O programa tem o objetivo de beneficiar famílias em situação de vulnerabilidade social, agricultores sem terras, trabalhadores rurais, mulheres chefes de família e jovens vocacionados para o trabalho no campo. De acordo com o projeto, a intenção é aproximar a produção familiar dos mercados consumidores, reduzir custos logísticos e fortalecer feiras livres, mercados locais e programas públicos de compras de alimentos produzidos pela agricultura familiar. De acordo com um dos autores da proposta, o deputado João Daniel, do PT de Sergipe, a legislação atual não tem normas específicas para assentamentos em áreas de transição urbano-rural, regiões que reúnem condições favoráveis à produção de alimentos frescos e de ciclo curto, mas sofrem pressão da especulação imobiliária e ocupação desordenada. Para João Daniel, a ausência de regularização desse tipo de ocupação impede políticas públicas voltadas para essas populações.
10: É um projeto que trata de cuidar de populações que estão em áreas públicas federais, estaduais, municipais ou mesmo em áreas privadas, como em muitas grandes cidades estão lá há décadas e não conseguem implementar nenhuma política porque não tem a sua regularização.
7: O regime de urgência para a proposta foi aprovado de maneira simbólica pelo plenário da Câmara, mas foi criticado por deputados da oposição. Para o deputado general Girão, do PL do Rio Grande do Norte, é preciso cautela em relação à regularização de áreas já ocupadas.
11: Nós precisamos ser conscientes em relação a toda e qualquer regularização fundiária. E esta, em especial, ela pode prever algumas situações que ainda não foram bem estudadas aqui pelos deputados. E em função disso daí, nós insistimos de que não merece ter urgência um PL com essa situação. Qualquer tipo de regularização fundiária tem que obedecer a princípios legais.
7: Com um regime de urgência, o projeto que prevê a criação de assentamentos nas periferias das cidades, entre a zona urbana e rural, pode ser votado diretamente no plenário da Câmara, sem passar pela análise das comissões permanentes da Casa. Da Rádio Câmara, de Brasília, Antônio Vital.
5: Economia.
24: Sônia Guajajara, do PSOL de São Paulo, é favorável à ampliação do acesso de povos indígenas, quilombolas e ciganos ao crédito do Fundo de Terras e da Reforma Agrária para a compra de imóveis rurais. O texto permite ainda o uso da renda familiar no cálculo do financiamento.
21: Sônia Guajajara argumenta que a medida corrige uma lacuna na legislação e amplia o acesso dessas comunidades às políticas públicas de crédito fundiário. Segundo ela, a proposta contribui para reduzir conflitos por terra, fortalecer a organização coletiva e preservar tradições culturais.
24: Luciano Vieira, do PSDB do Rio de Janeiro, apresentou o projeto que separa, no cálculo do imposto de renda, os ganhos entre aposentadoria e rendimentos do trabalho. O deputado quer evitar que a soma das rendas leve a uma faixa mais alta de tributação.
21: Pela proposta, cada tipo de rendimento terá suas próprias faixas de isenção, deduções e alíquotas. Luciano Vieira assinala que a mudança reduz a carga tributária sobre aposentados e pensionistas que continuam exercendo atividade remunerada.
24: Miguel Lombardi, do PL de São Paulo, apoia a medida que eleva para R$ 130 mil o limite de faturamento anual do microempreendedor individual. O texto também permite que o MEI tenha até dois empregados, desde que cada um receba receba pelo menos o salário mínimo ou o piso da categoria.
21: A mudança amplia a possibilidade de pequenos negócios permanecerem no regime do MEI, mesmo com um faturamento maior. Nos casos de afastamento legal de um ou dos dois empregados, a proposta de Miguel Lombardi ainda autoriza a contratação de substitutos enquanto durar o afastamento.
24: Termina agora o Jornal Câmara dos Deputados, produzido pela Rádio Câmara, com trabalhos técnicos de Wellington Teles e apresentação de Luciana Vieira e Val Monteiro. Boa noite.
21: A Voz do Brasil volta na terça-feira. Um bom final de semana e um bom feriado para você.
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14: Na Jovem FM, 7:59.
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